0: lançar o Pacto Nacional Brasil contra o Feminicídio. Na avaliação do secretário nacional de Segurança Pública, Chico Lucas, ações como essa contribuíram para que o Brasil apresentasse uma tendência de queda após 2 anos seguidos de aumento desse crime.
1: Quando há consolidação dos dados de janeiro a maio, a queda é da ordem de 0,47, o que mostra uma reversão da tendência de aumento e agora nós estamos, de fato, tendo uma diminuição do número de feminicídios.
0: Também está em andamento a Operação Mulher Segura, coordenada pelo Ministério da Justiça e Segurança Pública, em parceria com o Ministério das Mulheres, secretarias estaduais e municipais e as forças de segurança, a ação tem como objetivo cumprir, até o fim do ano, todos os mandados de prisão em aberto por crimes contra as mulheres. O secretário nacional de Segurança Pública, Chico Lucas, ressaltou os principais números da operação, que já está na segunda fase.
1: Só no mês de março e abril foram 6 mil prisões realizadas daqueles que descumpriam medidas protetivas ou tinham mandado de prisão em aberto. E as operações continuam. Na fase 2, agora no mês de junho, os 15 primeiros dias, já cumprimos centenas de mandados de prisão e fiscalizamos por milhares de agentes policiais as medidas protetivas de urgência.
0: Nos primeiros 3 meses desse ano, o Ligue 180, Central de Atendimento à Mulher, registrou um aumento de 24% nas denúncias de violência contra mulheres e 14% nos atendimentos, quando comparado ao mesmo período do ano passado. Reportagem Natália Koslick.
2: O Ministério da Saúde está ampliando os cuidados domiciliares no Brasil.
3: Foram habilitadas novas equipes do programa Melhor em Casa, que vão apoiar a reabilitação de pacientes.
2: Hoje, mais de 1.000 municípios já são beneficiados pelo programa em todo o país.
4: Depois de uma internação, o desafio nem sempre termina quando o paciente recebe alta. Para quem precisa de reabilitação e acompanhamento especializado, sair de casa pode ser difícil e muitas vezes inviável. É o caso do Carlos Henrique, que sofreu uma parada cardiorrespiratória e desde então precisa de cuidados contínuos. A esposa, Luciene Sibela, conta como o atendimento domiciliar fez diferença na rotina da sua família.
5: Eu acho que a primeira palavra que me vem é segurança. Segurança de saber que você não está só e que você está com profissionais que vai te apoiar. Você veja hoje, eles chegaram aqui e já resolveram muitas coisas, né? E isso para nós é uma segurança muito grande, saber que você pode contar.
4: Para ampliar esse cuidado e reduzir as dificuldades enfrentadas pelas famílias, o Sistema Único de Saúde está fortalecendo o atendimento domiciliar realizado pelo programa Melhor em Casa. Foram habilitadas novas equipes multiprofissionais especializadas para apoio à reabilitação, que vão atender 21 municípios com menos de 20 mil habitantes. São profissionais de diferentes áreas da saúde. O coordenador-geral de atenção domiciliar do Ministério da Saúde, Tarcísio Nema de Aquino, explica que tipo de cuidados serão oferecidos.
6: Então é fisioterapeuta, terapeuta ocupacional, fonoaudiólogo, cirurgião dentista, farmacêutico, psicólogo, assistente social, nutricionista. Então são profissionais que integram a equipe para levar a reabilitação, né, a recuperação do paciente, o cuidado de nível especializado dentro do domicílio.
4: O atendimento é destinado principalmente a pacientes que receberam alta hospitalar, mas ainda precisam de acompanhamento intensivo para recuperar movimentos, autonomia e independência. O cuidado também ajuda a evitar novas internações e garante a continuidade do tratamento perto da família, explica Eliana Peixoto, fonoaudióloga da equipe de atendimento em Brasília.
7: A gente faz esse atendimento dando qualidade de vida para o paciente, melhorando a condição de atendimento dentro da família, ajustando a vida daquela família com aquela nova realidade de paciente, né, acamado, instruindo. A nossa atividade dentro do lar do paciente é uma atividade de educação continuada.
4: A expansão das equipes do Melhor em Casa contou com investimento anual de R$ 3.400.000. Hoje, mais de 1.000 municípios já são beneficiados pelo programa em todo o país. Reportagem Pablo Mundim.
3: E como ouvimos aí na reportagem, o programa Melhor em Casa é fundamental para diminuir a hospitalização de pacientes em todo o país.
2: Mas o governo do Brasil identificou uma lacuna no cuidado continuado de uma parcela específica da população, os idosos.
3: Atualmente são 36 milhões de pessoas idosas, sendo 3 milhões com dificuldades de locomoção ou que têm restrição para sair de casa. Isso representa 10% da população idosa.
2: E para garantir um envelhecimento saudável, o Ministério da Saúde lançou hoje o Programa de Atenção Domiciliar à Pessoa Idosa, o PAD Brasil.
3: O investimento será de R$ 163 milhões e 200 mil em 2026, com projeção de mais de R$ 329 milhões no próximo ano.
2: Na prática, o programa vai funcionar com equipes multiprofissionais, trabalhando em conjunto com as equipes de saúde da família.
3: O ministro da Saúde, Alexandre Padilha, detalhou como essas equipes vão atuar para dar suporte a pacientes e aos seus familiares.
8: Essas equipes vão lá, vão cuidar desse idoso que está acamado. Então, elas têm uma relação direta com os médicos, a família e comunidade, com os profissionais da atenção primária em saúde, mas passam a ter o papel específico de, todo dia, pegar o automóvel do programa, visitar o idoso acamado. Ou seja, com isso você consegue colocar mais um time para dar conta dessas visitas ao idoso acamado, que muitas vezes não sai de casa, não tem condições de sair de casa, muitas vezes o cuidador tem que ficar o tempo todo com ele lá. Então, essas equipes vão fazer essas visitas, orientar melhor o cuidador, também cuidar do cuidador de uma certa forma.
2: Além do PAD Brasil, também foi lançada a Caderneta Brasileira da Pessoa Idosa.
3: O documento já está disponível em formato digital dentro da plataforma Meu SUS Digital, integrada à conta gov.br, e permite o acompanhamento dos dados de saúde do idoso.
2: Pesquisadores e startups da área de saúde agora contam com um novo guia para ajudar a transformar tecnologias em soluções disponíveis no SUS.
3: Os dispositivos médicos fazem parte da rotina dos serviços de saúde e incluem desde curativos e ataduras até próteses e tecnologias com inteligência artificial.
2: Atualmente, existem mais de 2 milhões de tipos diferentes desses dispositivos no mundo.
3: Segundo o Ministério da Saúde, o avanço tecnológico amplia as possibilidades de atendimento e contribui para melhorar a qualidade de vida dos pacientes.
2: A publicação reúne orientações sobre financiamento, pesquisa, desenvolvimento, regulação e incorporação dos dispositivos na rede pública de saúde.
3: O material está disponível gratuitamente para consulta em gov.br/saúde.
2: As ações de combate ao trabalho infantil alcançaram o melhor resultado da última década.
3: Mais de 4 mil crianças e adolescentes foram afastados dessa condição, especialmente as que estavam mais vulneráveis.
9: No Brasil, o trabalho infantil é proibido, de forma geral, para quem tem menos de 16 anos. Quem tem mais de 14 anos pode atuar, mas na condição de aprendiz. Para fazer cumprir a lei, os órgãos de fiscalização brasileiros têm trabalhado cada vez mais. Em 2025, 4.318 crianças e adolescentes foram afastados do trabalho infantil no Brasil. É o melhor desempenho dos últimos 10 anos, resultado das mais de 10 mil ações de fiscalização realizadas pelos auditores fiscais do trabalho. Os primeiros 4 meses de 2026 demonstram a continuidade desse trabalho, como explicou o coordenador de erradicação e fiscalização do trabalho infantil, Roberto Padilha.
10: Os dados parciais de 2026 apontam mais de 1.100 crianças e adolescentes afastadas do trabalho infantil, dados parciais até abril. Nesse mês de junho, estamos realizando um grande operativo nacional de combate ao trabalho infantil. Já estamos recebendo dados da fiscalização em diversos estados e, com certeza, teremos realmente um aumento nesses números de crianças e adolescentes retirados do trabalho infantil.
9: O foco é o combate aos casos mais graves. Esse trabalho é um esforço integrado do governo federal, com redes de proteção social, conselhos tutelares e instituições parceiras. E as ações vão além de tirar as crianças e adolescentes de situações de trabalho. Elas garantem o direito básico dos menores de 18 anos de crescerem e se desenvolverem, livres de exploração ou violência. Michele Antunes, líder de projetos de uma fundação que luta pela defesa dos direitos da criança e do adolescente, explica a importância dessa medida.
11: A criança, ela precisa estar na escola, ela precisa estar brincando, ela precisa estar se desenvolvendo de uma forma muito saudável. Então, quando ela está dentro desse ambiente do trabalho infantil e sofrendo essa violação, consequentemente ela vai ter sim um desenvolvimento extremamente prejudicado e ela vai estar muito mais vulnerável a sofrer outros tipos de violação, outros tipos de violência, né?
9: Para denúncias de casos de trabalho infantil, o Ministério do Trabalho e Emprego disponibiliza um canal exclusivo, o sistema IP Trabalho Infantil, que pode ser acessado pelo endereço iptrabalhoinfantil.trabalho.gov.br. Reportagem Márcia Fernandes.
2: E é sempre bom lembrar, denúncias de casos de trabalho infantil também podem ser feitas pelo Disque 100, que é o canal de denúncias de violações de direitos humanos oficial do governo federal.
3: O presidente da República em exercício, Geraldo Alckmin, vetou integralmente o projeto que instituía o contrato do primeiro emprego.
2: Na prática, a proposta reduzia encargos trabalhistas e previdenciários para empregadores que contratassem jovens entre 18 e 29 anos sem experiência formal no mercado de trabalho.
3: De acordo com o veto publicado hoje no Diário Oficial da União, o projeto de lei era inconstitucional e contrariava o interesse público na formação educacional de jovens.
12: O presidente em exercício, Geraldo Alckmin, vetou integralmente o projeto de lei que criava o chamado contrato do primeiro emprego para jovens de 18 a 29 anos. A mensagem de veto foi publicada no Diário Oficial da União desta quinta-feira, 18 de junho. Segundo o governo federal, a proposta previa jornada de até 44 horas semanais, o que contraria a defesa da redução da carga horária de trabalho e dificultaria a conciliação entre emprego e estudos. O texto também concedia benefícios tributários e previdenciários aos empregadores, sem oferecer garantias adicionais aos jovens trabalhadores. Outro argumento apresentado é que a medida poderia desestimular a contratação por meio da lei da aprendizagem, considerada uma das principais portas de entrada para o mercado formal de trabalho. De acordo com o Ministério do Trabalho e Emprego, mais de 6 milhões de jovens já foram beneficiados pela modalidade nos últimos 26 anos. Em março deste ano, o país registrou mais de 700 mil contratos ativos de aprendizagem, o maior número da série histórica. Lucília Araújo para a Voz do Brasil.
2: Pois é, como nós acabamos de ouvir na reportagem de Lucília Araújo, a lei de aprendizagem profissional é a principal porta de entrada para jovens sem experiência no mercado de trabalho e ela vem registrando crescimento.
3: Segundo dados do novo Caged, só entre janeiro e abril deste ano foram quase 55 mil novas contratações.
2: O resultado foi impulsionado pela indústria e pelo fortalecimento de políticas de aprendizagem profissional, que respeita os horários escolares e os direitos dos adolescentes e jovens adultos.
13: O Brasil alcançou um recorde histórico. 726 mil jovens aprendizes com contratos ativos. Só nos quatro primeiros meses do ano foi registrado um saldo positivo de quase 55 mil novas contratações. A indústria liderou a geração de vagas, seguido pelos setores de serviços, comércio, construção civil e agropecuária. Os dados reforçam o crescimento da aprendizagem profissional como principal porta de entrada dos jovens no mercado de trabalho. A contratação é obrigatória para estabelecimentos de qualquer setor que tenham pelo menos 7 empregados em funções que demandem a formação profissional. Essas empresas devem preencher entre 5 a 15% do seu quadro de funcionários com jovens aprendizes. Podem participar quem tem entre 14 e 24 anos incompletos. De acordo com a lei da aprendizagem, o contrato tem caráter especial e duração máxima de 2 anos. O jovem aprendiz tem carteira de trabalho assinada e a garantia de direitos trabalhistas e previdenciários, além de proteções específicas. Cleide Lopes, para a Voz do Brasil.
3: Mais de 55 milhões de brasileiros já emitiram a Carteira de Identidade Nacional.
2: O documento, que está substituindo gradualmente o RG, é mais moderno, seguro e completo.
3: E vale em todo o território nacional, com o CPF como número único de identificação.
14: No Brasil, mais de 1 milhão de carteiras de identidade nacional são emitidas por mês, segundo dados divulgados pelo Ministério da Justiça e Segurança Pública. O novo modelo está disponível desde 2022 e a emissão do documento pode ser agendada nos institutos de identificação dos estados e do Distrito Federal. O maranhense Alcemir Chaves de Araújo conseguiu marcar o atendimento com a ajuda da filha. Aos 74 anos, ele diz que quer trocar o documento para ter mais tranquilidade.
15: Aí a minha filha achou melhor tirar logo essa identidade nova, né? Porque a velha estava boa, né? Mas eu me apressei logo, digo, bora logo tirar logo isso. Aí eu acabei, fiquei logo livre, de cabeça fria, né?
14: Assim como o Alcemir, mais de 55 milhões de brasileiros já emitiram a carteira de identidade nacional em todo o Brasil. A troca é obrigatória, mas o modelo antigo vale até 2032. Para a coordenadora-geral de Modernização Tecnológica do Ministério da Justiça e Segurança Pública, Beatriz Figueiredo, a grande vantagem da carteira de identidade nacional é a utilização do CPF como número único de identificação.
16: Ela traz de novo uma identidade mais integrada, mais segura e mais moderna, porque ela vai substituir gradualmente o antigo RG, ela sim, que usa um número único, que é o número do CPF, que vai ser válido em todo o Brasil. Então a gente acaba com aquela possibilidade de ter um número de RG diferente em cada estado, e isso vai unificar a identificação pelo CPF, né? Que a gente tem um CPF único. Então, isso reduz a duplicidade e aumenta muito a segurança dos nossos dados.
14: A versão digital da carteira, integrada ao gov.br, permite incluir outros documentos e registros do cidadão, como CNH, título de eleitor, dispensa militar, carteira de trabalho e cartão SUS. Para tirar o documento, é só acessar gov.br/identidade e agendar a expedição. É preciso apresentar a certidão de nascimento ou de casamento. A primeira via do documento é gratuita. Reportagem Gabriela Noronha.
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2: Previsões do Instituto Nacional de Meteorologia, o INMET, confirmam que este ano vai ocorrer o fenômeno El Niño.
3: Isso significa risco de seca na faixa norte das regiões norte e nordeste, enquanto favorece grandes volumes de chuva no sul do país.
2: Por isso, o Brasil já está se preparando para eventos extremos. É o que afirmou o ministro Valdez Góes, da Integração e do Desenvolvimento Regional, durante o programa Bom Dia, Ministro, produzido pela Empresa Brasil de Comunicação, nesta quinta-feira.
18: Nós estamos com uma sala de situação já montada pelo governo federal, já existem 20 ministérios mobilizados, a Defesa Civil Nacional, o SEMADEM, o IMET e o INPE fazem reuniões frequentes, inclusive com as defesas civis estaduais e municipais, de norte a sul deste país, ou seja, toda uma experiência já acumulada e uma preparação e uma determinação do governo do presidente Lula de que a vigilância, o monitoramento e a mobilização e os planos de contingência e a relação e proximidade com os estados e municípios está em curso.
3: Valdez Góes afirmou que o El Niño deve chegar ao Brasil a partir de julho e a Defesa Civil Nacional e seus sistemas de alerta estão de prontidão.
2: Órgãos ambientais como o IBAMA e o ICMBio também vêm trabalhando na prevenção aos incêndios florestais com a contratação de profissionais e a orientação a fazendeiros sobre o não uso de fogo.
3: Mais de 3 milhões de reais investidos na aquisição de alimentos para impulsionar a agricultura familiar e o abastecimento no estado do Pará.
2: A iniciativa da Conab, em parceria com os Ministérios do Desenvolvimento Social e do Desenvolvimento Agrário, busca combater a insegurança alimentar e nutricional no âmbito do Programa de Aquisição de Alimentos, o PA.
3: O presidente da Conab, Silvio Porto, destaca o impacto dessas medidas na segurança alimentar da região.
19: São 96 milhões de reais que nós investimos na aquisição de alimentos dos mais diversos aqui do estado do Pará, valorizando a cultura, a produção e a alimentação regional. Nós estamos, dessa forma, conseguindo valorizar essa produção que vem de assentamentos, da agricultura familiar, de extrativistas e indígenas.
2: Com os investimentos, mais de 140 toneladas de alimentos produzidos no estado serão destinadas a cozinhas solidárias e redes socioassistenciais, combatendo diretamente a fome na região.
3: Outro destaque é a modernização da unidade armazenadora de Ananindeua, que recebeu melhorias na estrutura e teve a capacidade ampliada para mais de 17 mil toneladas, como detalha Silvio Porto.
19: Nós saímos de 3.500 toneladas para 21 mil toneladas. Essa unidade armazenadora, ela se torna um polo relevante do ponto de vista do abastecimento aqui para o Pará, mas também para a região da Amazônia.
2: E essas foram as notícias do governo do Brasil.
3: Uma realização da Secretaria de Comunicação Social da Presidência da República.
2: Com produção da empresa Brasil de Comunicação.
3: Fique agora com as notícias do Poder Judiciário e do Congresso Nacional. Boa noite.
2: Boa noite para você e até amanhã.
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21: STF decide que é inadmissível a validade de provas em processo envolvendo crime sexual quando ocorrer constrangimento da vítima durante audiência de instrução.
22: Crime da 113 Sul. STJ inicia sessão virtual para julgamento de recurso do Ministério Público.
21: O presidente do TSE afirma que discurso de ódio ameaça a democracia.
22: Boa noite, eu sou Marcela Luiza.
21: Eu sou Walter Lima.
22: Por unanimidade, o plenário do Supremo Tribunal Federal reconheceu a nulidade de provas produzidas em audiências sobre crimes sexuais quando a vítima é submetida a humilhações, constrangimentos e violações da dignidade.
21: O caso chegou ao Supremo em março do ano passado. O recurso foi apresentado pela defesa da vítima, que questionava a decisão do Superior Tribunal de Justiça, que rejeitou o pedido de nulidade da audiência de instrução.
22: O ponto central no STF foi sobre definir se uma prova produzida em ambiente de violação à dignidade da vítima pode ser considerada válida.
21: Com o reconhecimento da nulidade da audiência, o processo foi anulado. E o caso deve retomar a fase de instrução na primeira instância.
22: STJ começa a sessão virtual de julgamento de recurso sobre o caso conhecido como crime da 113 Sul.
21: Esse crime se refere ao assassinato em 2009 do ex-ministro do TSE, José Guilherme Vilela, da esposa dele, Maria Carvalho Mendes Vilela, e da empregada da família, Francisca Nascimento da Silva. Repórter Fátima Uchoa.
23: O crime ocorreu no apartamento da família, na quadra 113 Sul, em Brasília. Adriana Vilela, filha do casal, foi condenada por júri popular a 61 anos de prisão, acusada de ser a mandante dos assassinatos. Em 2025, a sexta turma do STJ anulou a condenação, acolhendo a alegação de cerceamento de defesa. O Ministério Público do DF recorreu desse entendimento e pediu agora que a condenação fosse restaurada e que a ré cumprisse imediatamente a pena. Mas vale ressaltar, na sessão virtual, os ministros da sexta turma não discutem a culpa ou a inocência de Adriana Vilela. O ministro relator Sebastião Rei Júnior votou para manter anulada a condenação. Se não houver pedidos de adiamento, a sessão virtual de julgamento deve permanecer aberta por 7 dias.
22: Presidente do Tribunal Superior Eleitoral afirma que discurso de ódio ameaça a democracia.
21: Ministro Cássio Nunes Marques reforça compromisso com eleições livres, inclusivas e seguras. Fábio Ruas.
24: A afirmação do ministro Cássio Nunes Marques foi durante a sessão plenária do TSE desta quinta-feira. Antes de iniciar os julgamentos, o presidente do TSE mencionou o Dia Internacional de Combate ao Discurso de Ódio, data instituída pela Assembleia Geral da ONU em 2021. Disse que a divergência de ideias é legítima e necessária, mas não pode ser confundida com ataques à honra, práticas discriminatórias ou tentativas de desumanizar adversários políticos.
22: Último dia da itinerância da Justiça do Trabalho na aldeia Manga, em Oiapoque.
21: Teve audiências judiciais e outros serviços de cidadania, tudo de graça. Rafael Silva.
0: A Justiça do Trabalho realizou 28 audiências judiciais presenciais, híbridas e virtuais na Aldeia Manga nesse último dia de itinerância cidadania aqui com você. Indígenas de outras comunidades enfrentaram até 6 horas de barco para colocar um ponto final nesses processos trabalhistas, que envolvem questões como férias não pagas, saque de FGTS e recebimento de verbas rescisórias. Além disso, o polo de saúde da Aldeia Manga ficou lotado ao oferecer atendimento médico, fisioterapêutico, psicológico e odontológico especializado. Neste sábado e domingo, vai ser a vez de levar esses serviços à população da Aldeia Espírito Santo, na mesma região. Para chegar lá, dessa vez, só de barco. O mutirão pretende fazer até 2 mil atendimentos.
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0: Eu sou Paula Groba.
1: E eu sou Humberto Pinheiro.
0: E estes são os destaques de hoje do Jornal do Senado, que começa agora.
1: PEC do Banco Central terá calendário de votação definido nos próximos dias.
0: Avança a fiscalização mais rígida de pagamento mínimo por fretes rodoviários.
1: Senador defende escala 4x3 para profissionais da segurança e da saúde.
0: Boa noite.
1: Boa noite.
0: Avançou no Congresso a proposta que cria novas regras para garantir o pagamento do piso mínimo do frete rodoviário. O texto, que tem origem em uma medida provisória, foi aprovado pela comissão mista que analisa a MP.
1: A proposta seguiu para análise da Câmara dos Deputados. Repórter Marcela Cunha.
2: A proposta torna obrigatório o registro prévio das operações no Código Identificador da Operação de Transporte, o CIOT, com informações sobre carga, trajeto, valor e prazo de pagamento. O sistema deverá bloquear fretes abaixo do piso da Agência Nacional de Transportes Terrestres, que existe desde 2018, mas é frequentemente descumprido segundo os caminhoneiros. O senador Carlos Fávaro, do PSD de Mato Grosso, que presidiu os trabalhos da comissão mista que analisou a MP, afirmou que o texto busca equilibrar a valorização dos caminhoneiros e os custos do setor.
3: Tenho certeza que teremos, a partir então da conversão em lei dessa medida provisória, nós teremos um outro momento do transporte do Brasil, com segurança jurídica, com estabilidade financeira, com a satisfação dos transportadores e também das empresas que transportam.
2: O piso será reajustado quando os combustíveis variarem pelo menos 5%. Para o consumidor, o aumento dos preços não é automático, mas as empresas podem ter custos maiores e repassá-los aos produtos. O texto também cria piso salarial de R$5.000 para motoristas empregados em viagens longas e mantém a anulação de multas civis e administrativas por manifestações e bloqueios de 2022.
0: O senador Oriovisto Guimarães, do PSDB do Paraná, manifestou preocupação com a proposta de redução da jornada de trabalho da escala 6x1 para 5x2. O parlamentar afirmou que a mudança pode gerar impactos econômicos em setores que operam de forma contínua, como a agropecuária.
1: Oriovisto também argumentou que a medida poderia elevar custos de produção e influenciar os preços de produtos e serviços. O senador defendeu que o tema seja analisado com mais profundidade pelo Senado antes de uma deliberação.
4: Os países do Mercosul que passaram para essa escala fizeram transição em todos eles 8 anos. Nós queremos fazer em 1 mês ou 2. O que é de mais grave nisso tudo é que essa medida vai fazer com que a população mais humilde do nosso país trabalhe mais.
0: Já o senador Carlos Viana, do PSD de Minas Gerais, anunciou que vai apresentar uma emenda para garantir a escala 4x3 a profissionais da segurança pública e da saúde, como policiais, bombeiros, médicos e enfermeiros.
1: Segundo ele, a medida busca valorizar categorias que exercem atividades essenciais e de alta responsabilidade. Repórter Lana Dias.
5: O senador Carlos Viana, do PSD de Minas Gerais, anunciou que vai propor a escala 4x3 para profissionais da segurança pública e da saúde em forma de emenda a uma das propostas de emenda à Constituição que trata da jornada de trabalho no país. Ele explicou que o objetivo é valorizar a atuação de trabalhadores como policiais, bombeiros, médicos e enfermeiros.
6: Eles há muito tempo pedem uma escala que seja mais humana, uma escala que seja mais suportável. Então é o momento, eu entendo, para que a gente possa valorizar as forças de segurança, principalmente valorizar o pessoal da saúde e dar a eles a possibilidade de discussão e chamar a atenção sobre essa escala que é muito pesada hoje em dia para a maior parte dessas categorias.
5: A princípio, a emenda seria apresentada à PEC, já aprovada na Câmara dos Deputados, que diminui a jornada para 40 horas semanais, com 2 dias de descanso. Mas Carlos Viana não descartou a possibilidade de incluir a sugestão na proposta da oposição, que permite acordos para jornada de trabalho flexível, baseada em horas, limitada a 44 horas semanais.
0: Por falta de entendimento sobre os vetos presidenciais, foi cancelada a sessão do Congresso que estava marcada para hoje. O anúncio foi feito pelo presidente do Senado, Davi Alcolumbre.
1: 90 vetos estavam na pauta. Mais detalhes com o repórter Márcio Maturana.
7: Foi cancelada a sessão do Congresso que estava marcada para esta quinta-feira, dia 18, com cerca de 90 vetos presidenciais, com 924 dispositivos e 11 projetos de lei do Congresso Nacional. O cancelamento foi explicado pelo presidente do Congresso, Davi Alcolumbre, numa entrevista coletiva.
8: Os líderes partidários da Câmara e do Senado não conseguiram se reunir

0: para tratar especificamente dessa sessão do Congresso que estava marcada com 30 dias de antecedência. E temos um outro problema. Líderes da Câmara e líderes do Senado, do mesmo partido às vezes, estão pedindo para o governo pela manutenção do veto numa liderança e na liderança na outra casa pela derrubada do veto.
1: A pauta deve ser dividida em 3 sessões do Congresso, sendo a primeira em 15 dias, segundo Davi, e vai acontecer após reuniões com os líderes partidários.
2: E a proposta que amplia a autonomia operacional e financeira do Banco Central deve voltar aos debates no Senado. Após a aprovação do texto na Comissão de Constituição e Justiça, senadores passaram a cobrar a análise da matéria em plenário.
3: O presidente do Senado, Davi Alcolumbre, afirmou que vai definir nos próximos dias o calendário de votação da proposta. Repórter Bruno Lourenço.
4: O autor da PEC, senador Vanderlan Cardoso, do PSD de Goiás, lembrou que a Comissão de Constituição e Justiça votou a proposta em 10 de junho e o governo, que pediu de 1 a 2 semanas para analisar o texto, após 2 anos de reuniões com os senadores, já teve o tempo necessário para os eventuais ajustes.
5: Para que o Banco Central não pare, não entre em total colapso operacional, com prejuízos diretos à fiscalização do sistema financeiro nacional e do PIX, que atende de forma importante a todos os cidadãos brasileiros.
4: O presidente do Senado, Davi Alcolumbre, se comprometeu a definir um calendário de votação para a PEC até esta sexta-feira, dia 19.
6: Eu vou conversar com esses atores e vou tomar uma decisão na condição de presidente do Senado para ver qual é a data que eu vou colocar essa PEC para deliberação aqui no plenário.
4: A proposta de emenda à Constituição precisa passar por 2 turnos de votação no plenário, onde terá que receber a aprovação de 49 dos 81 senadores.
2: A senadora Damaris Alves, do Republicanos do Distrito Federal, alertou para o aumento dos casos de violência contra pessoas idosas no Brasil. Em referência ao Dia Mundial de Combate à Violência contra a Pessoa Idosa e à campanha Junho Violeta, ela citou dados de órgãos oficiais que apontam crescimento das denúncias de agressões, negligência, abandono e violência patrimonial.
3: A senadora também chamou atenção para casos de violência sexual contra idosos e defendeu o fortalecimento das políticas públicas de proteção, além do endurecimento das penas para agressores e fraudadores, que tem como alvo aposentados e pensionistas.
7: E sabe aonde essas coisas acontecem? Especialmente a violência sexual? Nos abrigos, nos lares de acolhimento e dentro de casa. Na hora do banho, na hora de trocar a fralda, o idoso muitas vezes não consegue falar, não consegue pedir socorro e sofre essa monstruosidade calado.
2: E especialistas e parlamentares discutiram no Senado um projeto que cria uma política nacional de enfrentamento à violência contra a mulher e transforma em lei medidas de proteção já adotadas no país.
3: O objetivo é garantir a permanência dessas políticas de proteção, mesmo com as mudanças de governo. A reportagem é de Patrícia Oliveira.
8: O Brasil registra uma média de 4 mulheres assassinadas por dia e esse número está aumentando. Só no primeiro trimestre deste ano, os casos de feminicídio cresceram 7,5% em relação ao mesmo período do ano passado. Um projeto transforma em lei e amplia as ações que já são executadas hoje, para garantir a permanência dessas políticas de proteção, mesmo com as mudanças de governo. Para a gestora pública Mia Costa, apesar dos avanços na legislação, as medidas protetivas têm sido mais uma reação do que um impedimento à violência contra as mulheres.
9: Nós não estamos conseguindo chegar a tempo de impedir que essa violência aconteça.
8: A proposta do senador Paulo Paim, do PT do Rio Grande do Sul, prevê a integração dos serviços de atendimento, mais acesso ao acompanhamento psicossocial, a capacitação de profissionais e ações de prevenção.
10: É necessário construir uma política de Estado permanente, integrada e estruturada.
8: Entre as medidas previstas estão a expansão das unidades da Casa da Mulher Brasileira, a criação de unidades móveis para atender regiões sem serviço especializado e campanhas permanentes de conscientização.
3: Com edição de Paula Groba e trabalhos técnicos de João Lira, o Jornal do Senado fica por aqui. Acompanhe agora as notícias da Câmara dos Deputados. Boa noite.
2: Boa noite e até amanhã.
11: Jornal Câmara dos Deputados. Câmara aprova a criação de política industrial e tecnológica para o país.
12: Comissões proíbem graduação à distância para cursos na área da saúde.
11: Proposta de criminalização da misoginia pode ser votada ainda este mês.
13: Boa noite. A relatora do projeto que criminaliza a misoginia anunciou a votação da proposta para a última semana de junho. A repórter Maria Neves explica a versão atual da proposta.
14: De acordo com a coordenadora do grupo de trabalho que analisou o projeto sobre criminalização da misoginia, a deputada Tabata Amaral, do PSB de São Paulo, há acordo com os líderes partidários para votar a proposta no plenário da Câmara na semana do dia 29 deste mês. A parlamentar apresentou as alterações propostas ao texto que já foi aprovado no Senado. A principal mudança foi instituir penas para disseminação de ódio contra as mulheres pela internet. Para defender a importância da medida, Tabata Amaral lembrou o caso da jovem que morreu após ser jogada de uma ponte sem corda durante uma prática esportiva conhecida como rope jump, em São Paulo, e que, mesmo depois de morta, foi atacada nas redes.
15: Uma jovem de 21 anos foi morta de uma maneira absolutamente horrorosa, pavorosa, e nas horas seguintes, o que a gente viu na internet não é o que a gente aprendeu e a gente cresceu vendo, que é a solidariedade, que são as orações, que é a tristeza. A gente viu uma família, amigos enlutados, terem que lidar com pessoas criminosas. As redes sociais sugerir atos de violência, de estupro, de necrofilia. Fica mais um reforço da urgência desse projeto.
14: A proposta equipara a misoginia ao racismo, que dessa forma passa a ser um crime inafiançável e que não prescreve. A punição também é a mesma: reclusão de 2 a 5 anos e multa. Caso o crime seja cometido por meio da internet com o objetivo de obter vantagem econômica, a pena aumenta. A prática será punida com reclusão, que pode ir de 3 a 10 anos mais multa. Essa pena maior será aplicada também quando o agente do delito for pessoa com audiência expressiva, influência pública ou capacidade ampliada de difusão do conteúdo em meio de comunicação ou plataforma digital. A punição também será maior se o crime de misoginia for cometido contra criança, adolescente, pessoa idosa ou com deficiência. Nesse caso, passa a ser de 3 a 7 anos e meio, mas a multa também acrescida da metade. Deputadas de partidos de oposição foram contrárias ao projeto e argumentam que a medida pode ferir direitos fundamentais. A deputada Júlia Zanatta, do PL de Santa Catarina, sustenta que o projeto é um perigo para a liberdade de expressão e para a liberdade religiosa.
16: O texto admite punir manifestação contra mulheres enquanto grupo social, sem uma vítima determinada. Ninguém precisa ter sido ofendido, basta alguém entender que uma frase, um vídeo, uma pregação menosprezou as mulheres como coletivo. Isso que vão fazer aqui, se esse texto passar da forma que está, vai ser institucionalizar o crime de opinião sob o manto da defesa das mulheres.
14: Na versão aprovada, a misoginia é definida como prática, indução ou incitação de violência, de restrição ao pleno exercício de direitos ou de ofensa à dignidade da mulher em razão da condição de mulher. A expressão menosprezo às mulheres, que constava na versão anterior, foi retirada. Da Rádio Câmara de Brasília, Maria Neves.
17: Alexandre Lindemaia, do PT do Rio Grande do Sul, defende o fortalecimento de ações de combate ao feminicídio e à violência contra as mulheres, citando os 1.470 feminicídios registrados em 2025, perfazendo uma média de 4 por dia, com possível subnotificação de casos.
13: Alexandre Lindemaier cobra uma mudança cultural entre os homens, sublinha políticas públicas como o programa Mulher Viver Sem Violência e conclama a sociedade a se manter em permanente mobilização, além de exigir uma ação conjunta dos governos contra a violência.
18: Justiça.
17: A Procuradoria-Geral da República pediu e o STF confirmou a condenação do ex-deputado Eduardo Bolsonaro por coação no curso do processo sobre tentativa de golpe de Estado em 2022. Paulão, do PT de Alagoas, entende que a decisão assegura o respeito à soberania nacional e ao Estado de Direito.
13: Paulão avaliou que o STF analisou o processo com base na legislação e nas provas apresentadas. Para ele, nenhum agente político tem o direito de pressionar integrantes do Supremo ou de questionar ações das instituições brasileiras.
17: Marcel Van Hatten, do Novo, do Rio Grande do Sul, volta a defender a revisão dos processos relacionados aos condenados pelos atos de 8 de janeiro de 2023. Ele considera que há pessoas submetidas a punições desproporcionais e cobra a apuração de supostos abusos de autoridade.
13: Marcel Van Hatten também questiona a demora na análise de medidas aprovadas pelo Congresso para alterar a dosimetria das penas aplicadas aos condenados. De acordo com ele, a situação gera insegurança jurídica e sofrimento para as pessoas afetadas pelos processos.
17: Glauber Braga, do PSOL do Rio de Janeiro, retoma seu mandato após 6 meses de afastamento. Sua primeira providência foi solicitar ao STF a apuração de denúncias envolvendo o orçamento secreto e a responsabilização dos envolvidos, caso as irregularidades sejam confirmadas.
13: Glauber Braga solicita também à Corregedoria da Câmara que investigue a origem de mais de R$ 460 mil reais encontrados com um parlamentar. Ele reafirma seu compromisso de continuar fiscalizando e cobrando mais transparência na Câmara.
18: Votação.
17: A Câmara aprovou um projeto que cria política industrial para o país. O repórter Antônio Vital tem os detalhes de como será a medida.
19: A Câmara dos Deputados aprovou o projeto que cria uma política industrial para o país, com previsão de subsídios para empresas, preferência para aquisições de produtos nacionais pelo governo, metas de produção e eficiência e linhas de financiamento. O projeto, apresentado pelo deputado Heitor Xu, do PSD do Rio Grande do Sul, estabelece que cada presidente da República terá que elaborar uma política industrial, tecnológica e de comércio exterior, com objetivos e metas. Essas prioridades deverão ser aprovadas pelo Congresso Nacional. O texto estabelece que a política será elaborada levando em conta a redução das emissões de gases do efeito estufa e a transição para fontes renováveis de energia. Prevê ainda que serão definidos indicadores para mensurar se os objetivos estão sendo atingidos. De acordo com o relator da proposta, deputado Rodrigo Hollenberg, do PSB do Distrito Federal, as principais economias do mundo têm políticas de incentivo para a indústria, enquanto no Brasil a participação do setor no Produto Interno Bruto caiu nos últimos 40 anos. Em 1985, a indústria representava 36% do PIB, percentual que caiu para 12% em 2020. No plenário, o projeto foi criticado por deputados do Novo e do Missão. Para o deputado Kim Kataguiri, do Missão de São Paulo, a proposta dá poder ao governo de beneficiar as empresas e setores que quiser com incentivos fiscais ineficientes.
20: Eu chamaria esse projeto ou de bolsa atraso ou de bolsa milionário. Primeiro, do porquê bolsa milionário. A gente já tem 200 bilhões de reais em privilégios tributários concedidos para grandes empresários que têm poder de lobby dentro desse Congresso Nacional e no Palácio do Planalto. E uma das principais políticas colocadas aqui são justamente as subvenções e as desonerações fiscais que fracassaram como política pública no nosso país.
19: Além de prever subsídios e linhas de financiamento para empresas que produzem conteúdos nacionais, a proposta dá preferência de até 30% nas licitações públicas para produtos feitos no Brasil. Também reforça o direito do país retaliar na mesma moeda países que impuserem taxas injustificadas para a produção nacional. O relator do projeto, o deputado Rodrigo Hollenberg, defendeu a necessidade de uma política de Estado para a indústria.
21: Os Estados Unidos têm política industrial, a União Europeia tem política industrial, a China tem política industrial, a Índia tem política industrial e nós não podemos ter política industrial. Nós queremos aqui ter uma política industrial de Estado e não de governo. Foi ouvindo o setor industrial que considera esse projeto um marco para o desenvolvimento da indústria nacional.
19: O projeto que cria uma política industrial para o país seguiu para análise do Senado. Da Rádio Câmara de Brasília, Antônio Vital.
18: Economia.
13: Zé Vitor, do PL de Minas Gerais, afirma que indicadores de endividamento das famílias, inadimplência de consumidores e empresas e o aumento da dívida pública e da carga tributária desmontam o discurso do governo sobre o possível ciclo virtuoso da economia brasileira.
17: No entendimento do parlamentar, a atual gestão manipula dados para maquiar os problemas econômicos cuja origem está na má administração do Estado. Zé Vitor defende o protagonismo do parlamento para redirecionar o país com base na responsabilidade fiscal e na eficiência.
13: Em seu discurso de posse, Santim Roveda, do União do Paraná, defende uma gestão pública com menos impostos, corte de gastos e privilégios, estímulo ao desenvolvimento econômico e apoio ao empreendedorismo. Ele alertou ainda para o endividamento das empresas e dos brasileiros.
17: Santim Roveda afirmou que a população espera resultados concretos dos governos com a geração de oportunidades, renda e melhoria na qualidade de vida. Como exemplo de ação administrativa positiva, ele cita a redução do IPVA em seu estado, com retorno de dinheiro para o bolso do cidadão.
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18: Transportes.
13: Os deputados aprovaram a obrigação de pagamento do piso mínimo de frete para caminhoneiros. O repórter Marcelo Larcher nos conta quais as medidas previstas na proposta do governo e as modificações.
1: A Câmara dos Deputados aprovou medida provisória que obriga o cumprimento do peso mínimo do frete por quem contratar caminhoneiros autônomos. Além de reforçar os mecanismos de fiscalização do pagamento do frete, o texto aprovado institui um piso salarial nacional de R$ 5.000 por mês para motoristas de longa distância. O texto final, apresentado pelo relator, deputado Zé Trovão, do PL de Santa Catarina, também prevê anistia das multas aplicadas a transportadores de cargas, empresas e motoristas que participaram das manifestações e bloqueios ocorridos depois das eleições de 2022. A medida provisória está em vigor desde março, mas precisa ser votada pela Câmara e pelo Senado para virar lei. A proposta do governo reforça a fiscalização da política nacional de pisos mínimos do transporte rodoviário de cargas. Obriga o registro de todas as operações de frete por meio de um código identificador, com informações sobre o contratante, o transportador, a origem e o destino da carga, bem como o valor do frete. Se esse valor do frete for abaixo do permitido, o sistema impede o registro. O texto também assegura aos transportadores autônomos de cargas o adiantamento de pelo menos 70% do valor do frete no momento da contratação, com pagamento do restante em até 3 dias úteis após a entrega da carga. O relator, deputado Zé Trovão, diz que a medida provisória vai impedir a atuação de intermediários, que ficam com parte do valor do frete.
22: E hoje, nós estamos nessa casa votando algo que definitivamente tira o caminhoneiro autônomo da escravidão, do jugo daqueles que sempre roubaram o caminhoneiro na cara dura. E de quem eu estou falando? Do famoso, o homem que não tem um caminhão, que nunca dirigiu um caminhão, mas que leva 30, 40, 50% do frete do caminhoneiro.
1: O texto final da medida provisória também dá prioridade para transportadores autônomos de cargas e cooperativas de transporte de cargas no acesso a financiamentos e incentivos do Procargas, o programa criado para estimular o setor de transportes. Depois de aprovada pela Câmara, a medida provisória seguiu para análise do Senado. Da Rádio Câmara de Brasília, com informações de Antônio Vital, Marcelo Larcher.
18: Desenvolvimento Regional.
17: Marcon do PT comemora ações do governo federal para a reconstrução do Rio Grande do Sul, ressaltando a entrega de moradias em Viamão e a assinatura de ordens para a construção de mais de 2 mil casas em municípios gaúchos.
13: Marcon ressalta que as cidades contempladas foram atendidas independentemente das posições ideológicas de suas lideranças, demonstrando o compromisso da atual gestão com o Estado, fortemente atingido por eventos climáticos e com a população que necessita de habitação.
17: Valdenor Pereira, do PT da Bahia, comemorou os 37 anos de emancipação de Bom Jesus da Serra, Lagoa Real e Mirante, os 146 anos de Jacaraci e os 149 anos de Brumado, municípios vinculados à área de atuação de seu mandato.
13: Valdenor Pereira saudou moradores, lideranças e representantes dos poderes municipais pelas comemorações entre os dias 7 e 13 de junho. Ele cumprimentou ainda os participantes da plenária virtual sobre violência de gênero e políticas públicas voltadas para as mulheres.
17: Ao assumir o mandato, Paulo Soares, do Podemos de São Paulo, declarou representar os municípios do interior paulista. O parlamentar garante que vai atuar em defesa da saúde pública, das instituições filantrópicas, das APAES e de uma maior descentralização dos recursos públicos.
13: Paulo Soares também defende medidas para reduzir filas de espera por consultas, exames e cirurgias no Sistema Único de Saúde. Segundo o deputado, é necessário fortalecer hospitais filantrópicos e atualizar a tabela do SUS para ampliar a capacidade de atendimento à população.
18: Educação.
17: Soraya Santos, do PL do Rio de Janeiro, cobra a aplicação de leis de combate à violência escolar. Ela cita casos recentes de agressão e defende que as escolas registrem as ocorrências junto aos órgãos competentes para garantir proteção aos estudantes.
13: A congressista se preocupa com os estímulos à violência e com a formação de gangues entre jovens. Soraya Santos recorda que a segurança escolar passou a ser uma meta específica da educação e defende a conscientização da população como instrumento para enfrentar o problema.
18: Saúde.
17: A Comissão de Constituição e Justiça aprovou proposta que proíbe graduação à distância para cursos da área da saúde. A repórter Paula Bittar acompanhou a discussão sobre a matéria.
4: A Comissão de Constituição e Justiça da Câmara aprovou uma proposta que proíbe a realização de cursos de graduação da área da saúde e de educação física na modalidade de ensino à distância. O relator na comissão, deputado Orlando Silva, do PCdoB de São Paulo, ressaltou o direito à saúde previsto na Constituição e afirmou que os cursos da área exigem o desenvolvimento de habilidades que são ligadas ao contato direto com o paciente, materiais biológicos ou ambiente clínico, e que o modelo à distância, mesmo que preveja momentos práticos, pode se mostrar deficiente em proporcionar uma experiência supervisionada indispensável para a segurança do paciente e a qualidade dos serviços. A deputada Cris Tonietto, do PL do Rio de Janeiro, por outro lado, disse que a proibição pode prejudicar muitas pessoas.
5: Impedir uma modalidade de ensino à distância, isso pode ser um cerceamento, inclusive, da própria liberdade de muitos de quererem fazer e adotar esse tipo de modalidade, até por situações específicas. Tem, por exemplo, que pessoas que trabalham fora, que talvez não tenham condições de estarem ali em loco na faculdade e podem muito bem querer adotar essa modalidade EAD.
4: Já a deputada Talíria Petroni, do PSOL do Rio de Janeiro, se posicionou de forma contrária ao ensino à distância para esses casos.
6: Acho que isso pode, muitas vezes, popularizar o acesso ao ensino superior, garantir uma ampliação do acesso à educação, mas nos casos de saúde é algo que eu não consigo compreender como há um grupo que acha natural que você tenha médicos se formando por EAD, enfermeiras se formando por EAD.
4: A proposta que proíbe a realização de cursos de graduação da área da saúde e de educação física na modalidade de ensino à distância já pode seguir para análise do Senado, a não ser que haja recurso para votação pelo plenário. Da Rádio Câmara, de Brasília, Paula Bittar.
18: Homenagem.
13: Dr. Fernando Máximo, do PL de Rondônia, presta homenagem aos 115 anos da Assembleia de Deus no Brasil, comemorados hoje. Ele realça a atuação da Igreja na transformação espiritual e social e fala do apoio a famílias e pessoas em situação de vulnerabilidade.
17: Dr. Fernando Máximo elogiou a atuação de lideranças religiosas de seu estado e do país, destacando o trabalho desenvolvido em benefício das comunidades e manifestou seu desejo de que a instituição continue expandindo suas atividades e alcançando mais pessoas.
18: Relações Exteriores.
13: Chico Alencar, do PSOL do Rio de Janeiro, defende uma solução diplomática para o conflito no Oriente Médio. O parlamentar analisa que ações militares durante acordos de paz agravam a instabilidade na região.
17: Chico Alencar também critica posições adotadas pelo governo norte-americano em política externa e imigração. Ele pede respeito à soberania dos países, à democracia e aos direitos humanos como princípios fundamentais para as relações internacionais.
13: Termina agora o Jornal Câmara dos Deputados, produzido pela Rádio Câmara, com trabalhos técnicos de Wellington Teles e apresentação de Val Monteiro e Márcio Aquilissardi. Uma boa noite para você.
17: A Voz do Brasil volta amanhã. Boa noite.
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3: Voltando com a programação normal. E ao vivo, tamo aí, 10 horas e 3 minutos. Tô aqui contigo, Alex Bono na área.
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3: Saudade de música, né? Então vamos direto pra começar bem. Que isso, a hora é agora.

semana, Litrota, mais que legal, 10h21, é a pegada de vaqueiro na quinta-feira, já na contagem regressiva para o sextou dia de jogo, contagem regressiva também para mais uma edição do Você no Comando. Já pensa numa música e manda pra gente.

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0: vibe tranquila, né? Nem parece que vai chegar uma sexta-feira com Copa do Mundo, aquela loucura, final de semana na área, mas tá bom. 10h41 já tá na hora de relaxar um cadinho. Jason Mraz, fechando com I'm Yours. 45 minutos. Se a gente tá fechando agora, hein, criancinhas, vamos pra onde? Ah, falou até alto, hein? Você no comando, na sequência, pede sua música.
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0: 5 da tarde, aqui, ó.
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4: E aí, já gravou o seu pedido?
5: Bora, manda aí o seu pedido que a gente vai tocar. 27 999 86 10 50. Como prometido, vou começar com essa.
6: Alex, boa noite pra você.
5: Sim,
6: David de Goiânia. Diretamente da terra da Mulher Bonita.
5: Oh.
6: E também da terra do sertanejo.
5: Ô,
6: Alex, manda pra gente aí uma música bem bacana, cara. É, vou te mandar aí embaixo. Da banda Starship. E se não conseguir essa aí, pode ser o som de Europa. Tá bom? Vai ter em sequência. Abraço pra você, pra todos que estão ligados na Litoral FM. Vitória, Espírito Santo.
5: Muito bem.
6: Valeu, um abraço. Tchau, tchau.
5: Gostei desse negócio de ter opção, né? Gostei. Vai de Funny Countdown.

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1: Raquel Araújo, aqui de Jardim Campo Grande. Já que eu tô no comando, eu queria ouvir Xamã. Toca aí pra nós, e na Litoral eu tô legal.
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0: Manda seu pedido aí, 99986-1050.

0: Mas já acabou? Mas que rápido, pelo amor de Deus. Vamos lá, ó, 10h52 ainda. O que mais aqui? Putz, tem uns pedidos aqui, ó. Fala, Raíssa, que é a Raíssa, fã-clube do Sorriso Maroto. Ih, já sei o que você quer ouvir. Vamos botar no ar também. Quem mais tá aparecendo aqui? Alô, alô, fala, Bandrezinho.
1: Boa noite, Litoral. Boa noite, Alex Bono. Que conexão é essa, hein? Ah. Aqui é o Vandré de Cariacica. Eu queria pedir a música da Pitty na demais, sua estante. Hein? Um forte abraço, tamo junto.
0: Pô, sonzeira, sonzeira. Pena que não dá mais tempo. Já tem quase botar no break. Tô só enrolando porque é um minutinho. Quem mais aqui, ó? Manda abração aqui pra nós. João e Luciana. Cristiane também na área. Denizinho mandando música também. A turma que tá chegando agora pra noturna. Vai ficar com uma hora de som direto, tá? Daqui a pouquinho também tem Litoral A2. Aproveita que sexta-feira vai ser só bagunça aqui. É. Vai ser só música sem Litoral A2. Porque depois do jogo a galera vai querer comemorar. Você imagina? Acabando um jogo da seleção brasileira em plena sexta-feira. Madrugada, né? De sábado, sexta pra sábado. Vai ser uma loucura isso aqui amanhã. Então é isso. A gente se fala sabadão, sabadão de manhã. E aí, galinho? Vamos junto? 7 da manhã, galinho. Tá bom pra você? Então tá. É isso. Bom jogo. A gente vai se falando. Caramba, hein, galinho? Agora vai ser nós junto. Ah, moleque. Então tá. Beijo. Até sábado. Tchau.

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19 de junho. E hoje tem o quê? Tem jogo do Brasil! Oh, meu Deus do céu! Vai dar tudo certo, né? Já deu tudo certo. Me conta, como é que tá seu dia? Tudo bem? Acordou bem? Se você tá amanhecendo, acordando aqui na Grande Vitória, saiba que tá friozinho, viu? Pra gente aqui, 16, 17 graus é um absurdo de frio. Então, ó, faça como eu não. Eu saí de casa, esqueci, gente. Eu levanto, sim, na correria danada, não senti nem frio. Tomei meu banho e tal, me arrumei. Quando eu desci, eu cheguei na rua, falei, Jesus, que frio. Um vento gelado, cortante, uma coisa, sabe? Graças a Deus que eu tenho um monte de casaco aqui que eu já deixo dentro do estúdio, que aqui é mais frio que lá fora. Mas hoje eu acho que lá fora tá mais frio que aqui dentro. Tá um friozinho danado, então leva seu casaquinho, viu? Ou se tiver

prazer estar aqui fazendo companhia pra vocês, viu?

0: pô, né, meu filho? Pelo amor de Deus, né? Bom dia! Excelente manhã pra você! Deixa eu ver quem tá com a gente aqui nessa manhãzinha. Hélio, meu amigo!
1: Bom dia, Cleidinho! Bom dia, Sol! Voltei! Tô de novo na litoral! Um abração pra todos os brasileiros!
0: Aí, garoto, um abraço pra você. Ivonete também tá ligada com a gente. Cadê você, Ivonete? Fala comigo.
2: Bom dia, Cleidinha.
0: Bom dia, meu anjo.
2: Tudo bem? Tudo. Aqui quem fala é Ivonete, aqui de Cachoeiro, de Itapemirim.
0: Eita!
2: Sempre ligada na litoral.
0: Opa, obrigada.
2: Já com os meus companheiros de trabalho, indo pra empresa, e a gente fica sempre ouvindo a litoral. Então, peço que manda um abraço pro Deus e Mar, pro Chicão e pro seu maior fã, que é o Márcio. Ele é apaixonado na sua voz, Cleidinha. Você não tem noção.
0: É mesmo.
2: Ele é super apaixonado. Ele vai e vem falando da sua voz.
0: Fiquei tímida agora.
2: Então, aquele abraço pra...
0: Um beijo. Beijo, Márcio. Tudo de bom pra você, viu, meu bem? Obrigada, obrigada. Eu fico tímida, gente. Eu sou tímida. Não parece, mas eu sou. Genimar de Pitanga também tá ligado com a gente. Vamos lá pra Inglaterra, Lu.
3: Ô, Cleidinha!
0: Ô,
3: bom dia,
0: Zé,
3: menina.
0: Bom dia, amor.
3: Bom dia pra Lena Mara, pra Soninha, pro Toninho, pra Vera, pra Rebeca, pra Rosângela. É, Cleidinha. Sextou. Sábado. Domingo.
0: Aí,
3: meu Deus do céu.
0: Tá de folga, meu velho? Vai aproveitar?
3: É pauleira. Ai, aí, ó. Não vou parar esses dias tudinho, não.
0: É,
3: né? E você vai estar de boa, né, dona?
0: Eu vou estar de boa.
3: Um abraço
0: boa.
3: Aí pra você, minha amiga. Bom fim de semana pra todo mundo aí, tá?
0: Obrigada, meu pra amor.
3: Rádio. E toca o amadão pra mim, Cleidinho, por favor.
0: Já comigo. Um beijo, meu bem. Ótimo dia. Bom, vou estar de folga, mas não significa que eu vou estar parada, né? Que eu vou estar sem trabalhar. Minha vida é trabalho. Meu nome é trabalho. Mandar um beijo pro Nicolas, mandou um videozinho aqui. Nossa, Nicolas! Gente, o amanhecer do dia. Ele tá lá. Onde você tá? Você tem que colocar pra mim o lugar que você tá, que eu nunca sei se é a Alemanha, se é a Espanha, onde que você tá. Mas tá amanhecendo um dia incrível lá. Que sol! Nossa! Espetáculo da natureza. Obrigada, viu, meu bem? Obrigada mesmo, Nicolas. Arrasou. Dá pra ganhar o dia, né? Wellington Reis, um beijo. José Luciano de Santos Dumont, a esposa Adriana, as filhas Júlia e Isadora. Cláudio José de Nova Carapina 2. Hélio, meu outro amigo Hélio.
4: Bom dia, Cleidinha. Aqui é o Hélio da Saúde Coporanga. Gostaria de mandar um alô para meu amigo Joel da Mar Aberto, os motoristas da Aritu, os motoristas da Transigo, da Saúde, e todos os motoristas lá da região sul também, Igrejetuba, Afonso Cláudio, esse lugar todo aí, Cleidinha.
0: Gostoso.
4: Cleidinha, sextou, hein?
0: Sextou.
4: Hoje tem Brasil, Cleidinha.
0: Hoje
4: é 4-0 hoje.
0: Será, minha nossa?
4: 4-0.
0: Tomara.
4: Vamos pra
0: Deus,
4: cima, vamos pra cima.
0: Vambora, minha gente.
4: Nesse modelo aí, Cleidinha.
0: Empolgado,
4: tô na litoral, tô legal. Manda a melhor música que você tem aí pra mim, Cleidinha.
0: Serve essa aqui,
4: Marque melhor, Vidente. Cleidinha, um abraço.
0: Beijo, Hélio. 5h14 pra vocês que estão chegando aqui na capital. Sejam bem-vindos, tá bom?

Gargamel, de Jardim Camburi. Luiz Fernando, no centro de Vitória, também tá ligado com a gente. Valdemir, de Viraçu, um beijo. Ótimo dia, meu bem. Tudo de bom? Quem mais? Marta Marquezine, de Cachoeiros, Tupimirim. Loilsa Dire.

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1: Exatamente, gente. Tem um montão de vagas de emprego. Inclusive aqui, ó, pro Cine de Aracruz. Mais de 300 vagas, tá? Tem pra guarda-vidas, encanador, montador de andaimes, ajudante florestal e muito mais. E o atendimento aos candidatos ocorre na rua José Coutinho, número 140, no bairro Vila Rica. Funciona de 8 da manhã às 5 da tarde. Balcão de oportunidades de emprego de Baixo Guandu tem 85 vagas de emprego para ajudante de caminhão, caixa, auxiliar de produção, entregador e muito mais. E você que ficou interessado, é só procurar a unidade entre 8 da manhã e 5 da tarde na Rua Milagres, no centro, próximo à Praça do Jardim.

0: Bom dia, gente! Excelente manhã pra você. Tudo de bom, viu? Beto Penitente, vamos falar com ele, Lu.
1: Bom dia, Cleit. Beto Penitente Colatino. Te amar à distância foi a decisão mais difícil que tomei na vida.
0: É difícil, pois mesmo.
1: Não posso suportar a saudade e a sua falta. Bom dia, Cleide. Bom dia, Luiz Amendoim. Bom dia, Leomar de Linhares. Bom dia, ouvintes da Litoral. Na Litoral, tô lendo.
0: Arrasou, meu amor. Um beijo, viu? Obrigada pelas palavras lindas. Alô?
2: Bom dia, Cleide.
0: Oi.
2: Menina, o negócio esfriou aqui, hein?
0: Pois
2: 14
0: é,
2: graus aqui em Vila Paulista.
0: Nossa senhora.
2: É, aqui é 20 quilômetros de Barra de São Francisco.
0: Frio.
2: Nossa, acordei 4 horas, mas tá tenso, viu?
0: Faça ideia.
2: Pra sair da cama hoje foi complicado. Passando pra desejar um ótimo dia pra vocês, um ótimo final de semana, tá?
0: Obrigada, meu
2: pra
0: amor.
2: Pra vocês e pra todos os ouvintes.
0: Um beijo.
2: Um grande abraço.
0: Valeu.
2: Até mais, Cleide.
0: Até mais,
2: tchau,
0: lindona.
2: Tchau.
0: Tudo de bom, viu? Ei, Soninha, bom
3: Olá,
0: dia.
3: Olá, Cleide, bom dia. Sextou, hein?
0: Sextou.
3: Nós já estamos por cá. Prontinha para mais um final de semana.
0: Isso.
3: Aos ouvintes e às cadeiras cativas, bom dia. Lena Mara, José Carlos, Eleomar, Claudineia, Robson, bom dia. Cleide, bom trabalho, boa sexta, bom final de semana. Chinelinho, tênisinho ou descalço, estamos por cá. Beijo, beijo, Sônia, André Carlone.
0: Beijo, meu amor, ótimo dia. Luiz Amendoim tá ligado com a gente também. Quem mais tá aqui? Gilberto, fala comigo.
4: Bom dia, Cleidinha, bom dia, Cleidinha. Bora que bora, sextou, Cleidinha.
0: Bora,
4: beijo, fica pronto. Beijinho, Cleidinha. Passa a música top 10, qualquer um aí pra mais ouvir. Tô feliz pra você, pra todos. A rádio.
0: Vamos
4: lá,
0: jornal,
4: tá legal.
0: Beijo. Valeu, beijo, ótimo dia. Vanja, alô?
5: Bom dia, Cleidinha. Bom dia, sol, bom trabalho, meninas. Uma maravilhosa sexta-feira. Bom dia pra todo o grupo Cadeira Cativa, todos ouvindo, é assim, sem ninguém, né, Cleidinha?
0: Isso mesmo.
5: E Cleidinha amanhã, Denizinho e Chinelinho, meu amor. E for, tamo junto.
0: Amanhã vai ser...
5: Beijo,
0: vai ser...
5: boa tarde.
0: Terezinha, mas não aqui. Ei, Wanderson, bom dia.
6: Bom dia, bom dia, bom dia, Cleidinha. Bom dia.
0: E aí, meu amor?
6: Quando é sozinho chegar, eu mando outro bom dia, hein? Vi você chegando aí.
0: Você me viu?
6: Toda de esperança.
0: Toda de vertinho.
6: Já assumindo a espaçonave. Já assumindo essa nave maravilhosa.
0: Um beijo.
6: Que é a Litoral FM, para nos levar aí a um país de alegria. Grande abraço do Wanderson Silva.
0: Beijo,
6: sempre
0: Wanderson.
6: Ligado, já ligado aqui na Litoral, hein?
0: Arrasou,
6: grande beijo.
0: Beijo pra você também, bem especial. Wellington, fala comigo.
7: Aô, Cleidinha Costa Longa, bom dia. Bom dia, Sal, bom dia a todos, amigos do Litoral. É, Cleidinha, sextou, hein? Graças a Deus. Bora pra mais um fim de semana, mais um dia, que o Pai nos abençoe. Um dia de vida, de trabalho, um dia abençoado a todos nós. Segue nesse com Deus, então, bom dia, trabalho, Deus do Mortal. Obrigado.

novidade por aí, hein? Aquele abraço. Também pegar fila. Ai, que chique. Que legal. Chama da beijo gostou. Tem que ser assim com todo mundo, né, gente? Você é minha exclusiva, meu exclusivo. Coisa linda. Dona Olga de Interlagos, um beijo. Ótimo dia. Beijo também aqui pra Dona Telvina, do centro de Vila Velha. Neide, em Cachoeiro, de Itapemirim, ligadinha com a gente. Litoral. Guedes Uber e a turminha lá.

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1: Bom, vamos para a previsão do tempo. Em sexta-feira será de tempo estável em todo o Espírito Santo. O sol aparece entre muitas nuvens ao longo do dia, sem previsão de chuva na maior parte do estado. As temperaturas seguem amenas, com manhãs mais frias nas regiões serrana e sul, e máximas próximas dos 25 graus em diversas cidades.
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1: Quase 3 mil fazendas do Espírito Santo fornecem café para uma das maiores empresas de alimento do mundo. O número reforça a importância da cafeicultura capixaba para o mercado nacional e internacional, com destaque para a produção de cafés de qualidade.

0: E para a geração de emprego e renda no campo. Nossa, maravilhoso isso.
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0: Uma operação apreendeu cerca de 10 toneladas de materiais utilizados na fabricação irregular de medicamentos no Espírito Santo. A ação foi realizada por órgãos de fiscalização e segurança que investigam a origem e o destino dos produtos. O material foi recolhido e as investigações continuam.
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0: voltou o Léo Magalhães. Quem gosta é fera do Pula Pula. Ela adora Léo Magalhães, né, meu bem? Um beijo, viu? Ótimo dia. Quem mais? Matheus Trevisani. Alô? Fala comigo.
1: Bom dia, amiga Cleide. Matheus Trevisani. Frio bastante, amiga. Congelou, né? Muito bom esse frio. É ruim pra levantar, né? Mas é melhor que calor. Você tem o litoral.
0: Valeu, beijo pra você. Brumate de Colatina também tá ligado com a gente. 13, 14 graus lá. Tá muito frio aqui, Cleide. Meu Deus do céu, imagina. Meu Deus. 13.
2: Oi, Cleide! Bom Oi. Dia, bom dia, Gilberuber. Bom dia, bom dia para os ouvintes da Litoral. Gilberuber passando por aqui. Hoje, madruguei, porque à noite tem jogo do Brasil. Ah. E o Gilberuber vai estar como? Só na atividade,
0: hoje, né?
2: Torcendo pro nosso Brasil.
0: Concordo.
2: Viu, Cleide? Está de carona aqui na minha Gilbernave. E é isso. Grande abraço, ótimo trabalho para todos. E nós estamos juntos na Litoral, eu tô legal.
0: Beijo, meu amor, boas corridas. Hoje de manhã tava no Dinâmico. Rapaz, na hora que eu vim, costumo pagar aí R$19 pra vir pro trabalho, R$19, R$20. Hoje tava R$46. Tá bom, né? Diel, de Vila Velha, beijo pra você, ótimo dia. Lilian, também tá ligadinha com a gente. Bora pra mais um plantãozinho de 12 horas, Cleide. Que Deus nos abençoe. Amém. Elias.
3: Bom dia, Cleide. Sou Elias Cortesão de Jaguaré. Curtiu a música de Amado Batista aí? Eu ofereço para Vera Pula Pula, Danzo Lopes, Queimadinho, Lena Mara, Cido, Gabigol, Sônia, Claudineia, Leomar de Leares, para você, para Dias, para Sol e para todos os ouvintes de Cadeia Cativa. E o Brasil, Cleide, hoje, hein?
0: Hoje vai
3: ser.
0: Tem
3: o Brasil,
0: ótimo.
3: Né? Vamos ver se vai dar Brasil hoje, né, Cleide?
0: Claro que
3: ganhar
0: vai,
3: pelo
0: menino.
3: Menos uns 3-1, tem? Para nós.
0: Com certeza. Ficar
3: bem aí na Copa do Mundo, né? Tô na Litoral, tô legal. Um abraço, Cleide.
0: Brasil! Sempre o Brasil! Alô, Aguimar, bom dia!
4: Ô, Cleidinha, dia lindo, paz e bem. Bom dia, Deus. Bom dia, galera da Litoral. Dessa sexta-feira abençoada. Vamos lá pra cima dela, vencer os obstáculos da vida. Aquele abraço para o Alessandro, Neguinho da Viola, ali do Lá Maior de Maria das Graças. Aquele abraço para toda a galera daí. Todo abraço para a galera da Himalaia. Toda a galera do Bela Vista. São Judas Tadeu. São Vicente. Colatina Velha. São Miguel. Enfim, toda essa galera animada que está aí agora. Ligadinho.
0: Valeu, meu bem. Beijo. Jorge Luiz de Piranema, Cariacica. Tiago Souza de Cobilândia. Cleide. Tiago Souza aqui, ó. Cleizio. Como é que é? Fiório, é isso? Christian, o melhor do Brasil, Ari do Vinagrete. Tamo indo fazer aquele almoço ali em Pedra Azul. Ai, que delícia. Chego da água na boca. Imagina a mistura em Pedra Azul, lugar lindo, maravilhoso aqui no nosso Espírito Santo. Imagina o friozinho que não deve estar em Pedra Azul uma hora dessa. E esses homens maravilhosos indo pra lá pra fazer, preparar aquela comida deliciosa. Eita, trem. Beijo, vão com Deus, viu? Wellington de Jardim Limoeiro tá ligado com a gente também. Baioco de Cobilândia. Joel Flores. Ei, Joel, bom dia.
5: Bom dia, Cleidinha Costa Longa. Bom dia, Sol. Amizade Litoral Cadeira Cativa. Uma sexta-feira abençoada. De bem com a vida.
0: Isso.
5: Tem um trabalho glorioso, um final de semana maravilhoso.
0: Tem 60 anos ontem, né?
5: Estamos juntos sempre, ouvindo esses clássicos, essa programação
0: parece
5: muito
0: não,
5: especial,
0: viu,
5: como sempre, 60. Na Rádio Litoral. Muito obrigado.
0: Valeu, meu bem, um beijo pra você, bom dia. Ah, Zezé de Camargo e Luciano, como hoje, eu gosto dessa música, 5h51.

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1: 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Na Litoral eu tô legal.

0: Litoral, eu tô legal, 6h07. Excelente manhã pra você que sintoniza Litoral FM. Deixa eu ver quem tá com a gente aqui. Ademar, fala comigo, Ademar. Ah, é o Tunguinha.
1: Bom dia, Cleidinha, bom dia. Aqui é o gato bonito e gostoso, Cleidinha, do olho azul. Eu tô aqui me recuperando, que eu vou lá pro Triângulo das Bermudas hoje, Cleidinha, Catalatinha lá. Ah. Vou sair com a minha bike daqui e vou lá, Catalatinha, Cleidinha.
0: Tá bom, tá ótimo.
1: O dia que eu for no programa, eu vou levar uma régua métrica pra medir mesmo as suas costas, que seu sobrenome é Costa Longa.
0: É besta,
1: quero ver se as suas costas é longa mesmo, Cleidinha.
0: É longa, é
1: um abraço no seu coração, minha linda.
0: Um
1: tudo
0: abraço,
1: de bom.
0: Meu bem. Tudo de bom. E tem gente que ainda escreve separado, como se fosse Costa Longa, não é? Costa Longa, tudo junto, viu? Deixa eu ver quem tá aqui. Alô, Deusimar,
2: bom dia, Cleidinha. Deusimar por aqui, de Cachoeiro do Itapemirim.
0: Eita.
2: Pedi um abraço aí especial aí para a Ivonete, da Ina Mármore, juntamente com o Márcio. Também da Ina Mármore. Nosso amigão Saulo aí do Perim, Kojak e companhia. Cleidinha, final de semana super abençoado para nós todos, tá?
0: Vai ser lindo,
2: forte
0: meu.
2: Forte abraço.
0: Tenho certeza.
2: Deus abençoe a todos nós.
0: Você também. Obrigada, viu? Ei, Paulo, um beijo para você. Rapaz, que é isso, hein? Ótimo dia. Quem mais tá com a gente aqui? Roberto Silva também tá ligado com a gente. É, Rodrigo, do bairro Aparecida. Um abraço, Rodrigo. Ótimo dia. Ei, Flávio.
3: Bom dia, Cleide. Bom dia, Sol. Aqui é o Flávio de Leiria, passando para desejar aquele bom dia para a família Alvarenga, família Vitória. Bora que sextou, né?
0: Bora.
3: Ô, Cleide, você sabe qual é a parte difícil de a gente assistir o jogo aqui no Portugal?
0: Faço ideia. O
3: esses jogos tardes. É que a gente não pode gritar gol. Se a gente gritar gol, a gente é acionado. A polícia chega logo à tua porta.
0: É mesmo?
3: Ô, Cleide, que sofrimento brasileiro não poder gritar gol.
0: Tadinho! E é verdade mesmo. Você imagina a gente assistindo um jogo sem poder gritar, no, xingar. Ah, meu Deus do céu. Val Baiano, beijo. Elias, Gabriel e Chiquinha, Márcia Mendes, Lalá de Colatina, um beijo, lindona. Tá lá fazendo café. Um monte de garrafa de café ela tá coando, gente. Gostei, gostei. Capricha, hein? Capricha. Rebeca Andrade de Colatina. Alô, bom dia.
4: Bom dia, Cleidinha. Sextou, sextou. Brasil, Brasil, logo mais. Sou Rebeca Andrade de Colatina. Abraço pra toda a cadeira cativa. Jesse, pra não esquecer ninguém.
0: Exatamente.
4: Beijos, foi.
0: Beijos, um beijo pra você. Beijo também pro Henrique, Cleide. Ah, tô aqui em Cachumirim, é o palco do momento. Manda alô pra galera do grupo Chapéu Virado. Sempre ligadinho com vocês aqui. Valeu. Um abraço, Henrique. Ótimo dia, tá? Agulhão também mandou até vídeo aqui. Deixa eu ver o que ele mandou. Ah, não. É um vídeo nada a ver. Mas ele mandou áudio.
5: Bom dia, bom dia, bom dia, Cleide. Passando pra dar aquele alô na sexta-feira. Sextou com S de sol. Com aquele S da seleção vitoriosa hoje, 2-0 pro Brasil, na seleção, se Deus quiser.
0: Se Deus quiser.
5: E aí, Cleide? Falta um dia, hein?
0: Falta um dia,
5: amanhã,
0: né?
5: Tem Eita. Samba de rua amanhã, Cleide.
0: Samba de
5: Estamos
0: rua.
5: Se preparando para fazer um maior show. Vai ser aquele samba espetacular, com
0: se
5: muitos
0: Deus
5: convidados, para todo mundo se divertir. Muita dança com fit dance. Quem quiser chegar mais cedo pode chegar a partir das 15 horas,
0: para
5: poder começar a se divertir. E às 18 nós temos aí a apresentação do nosso samba de rua. Samba
0: arrasou,
5: da melhor qualidade, samba família, samba da comunidade.
0: Assim que eu gosto.
5: Se você não tem nada pra fazer, vem pra cá amanhã, a partir das 15 horas, beleza?
0: Valeu,
5: salve
0: obrigada
5: samba.
0: Pelo convite.
5: Agulhão no Marcílio.
0: Beijo, Agulhão. Arrasa aí, viu? Agora eu tava aqui pensando, gente, eu já participei de fit dance, mas assim, não profissional, né? Mas você chora de rir, que eu não tenho coordenação nenhuma. O povo tá indo pra um lado, eu tô indo pra outro. Ih, ó, um desespero. Mas eu me divirto e danço, do começo ao fim.
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0: Litoral, eu tô legal. Bom dia! Excelente manhã pra você que sintoniza Litoral FM, hein? Vambora, minha gente! Bora! Tem alguém atrasado aí nessa sexta-feira pro trabalho, pra algum compromisso? Pelo amor de Deus, hein? Pelo amor de Deus, vambora! Ó, Cleide, tô te vendo, você tá de azul e verde, tô mesmo. Casaquinho azul e verde do Brasil aqui, ó. Tá me vendo mesmo, hein, José Adão? Um beijo pra você, ótimo dia. Segura. Deixa eu ver quem mais tá aqui com a gente. Orlando Manuel, César, Valdinéia Miranda de Porto Novo. Emanuel, alô.
1: Alô, Cleide, bom dia. Bom dia. Sextou, hein? Aqui quem fala é o Emanuel Cutis, Porto de Santana. Mandar um abraço pra toda a galera dessa grande região de Cariacica, para toda a galera que está na estrada, indo trabalhar, indo estudar, para os seus afazeres aí do cotidiano, tá bom? Fica com Deus, vamos para cima!
0: Isso aí, meu bem, beijo, ótimo dia, Rosenberg!
2: Bom dia! Cleidinha Costa Longa, minha vozinha de veludo de todas as manhãs! Ou como eu sempre digo, hein? A vovozinha do ano, você tá doido? Sol, minha linda, meu raio de luz, Rosenberg de Interlagos, mais conhecido como Carioca, motorista aplicativo. Bora pra cima, aqui pra baixo, é contramão. Sextou, papai. E nós tá como? Juntinho, misturado. Você
0: que
2: aí e eu de cá. Até lá no mais. Porque tem jogo da seleção. E vamos torcer. Deixa um beijinho pra nossa amiguinha Cláudia Leite do Rio Marinho e seu casca de bala. Ô, motoqueiro fantástico. Fui. E na Litoral, eu tô legal.
0: Azul, beijo, minhas lindas. Beijo, meu lindo. Tudo de bom, Lidiana.
3: Oi, gente,
0: fala comigo.
3: Bom dia. Sextou, bebê. Uma excelente sexta-feira pra você, pra todos os ouvintes. Bom final de semana. Manda aquele alô pra galerinha de Colatina, todos os meus parentes. Coladinha e ligadinha com você, hein? Beijo, Lidiana Scarpati.
0: Valeu,
3: na Litoral, Lidora. Eu tô legal.
0: Arrasou, um abraço. Fábio, fala comigo também.
4: Bom dia, meus amigos da Rádio Litoral FM. Sou Fábio Araújo de Bela Aurora. Logo cedo, ligadão na melhor. E como sempre, aquele alôzão especial para todos os colegas do Hospital São Lucas. E lembrando que hoje tem o Jogo Brasil, hein? Tamo junto, bom dia, fico com Deus todos.
0: Beijo, fica com Deus você também. Marcos Gargamel em Jardim Camburi. Rogerinho, bom dia.
5: Povo litoral, se liga, Brasil, é. Eu sou brasileiro.
0: É
5: hoje
0: isso.
5: Tem seleção, sextou. Bora trabalhar com alegria, porque essa vitória, bênção e... Eu amo Zeppelin, povo litoral, vem pra minha vibe, que é só alegria, alegria!
0: É nóis! Guedes Uber e a turminha da Emerick lá ligadinhos com a gente. Ei, Kiko, bom dia!
6: Não,
0: olha aí! É o Kiko!
6: Bom dia! Bom dia aos ouvintes da Rádio Litoral, aos funcionários da Rádio Litoral e para você, sempre! Quem anda aí de bicicleta aí pelas essas praias, olas do Espírito Santo?
0: Quem é?
6: Cleide Costa Longa, a mulher que gosta de pedalar.
0: Eu adoro. Adoro.
6: Bom
0: adoro.
6: Dia, tudo bom?
0: Tudo
6: bom. Cleide, eu tô na Copa, minha filha. Eu tô aqui na Copa.
0: Tá na Copa?
6: É
0: tá sério?
6: Bom. Estou na Copa aqui de casa.
0: Meu Deus do céu.
6: Me enganei. Desgrama, ué. Ô, manda um abraço aí pra Aline, Ivan, Beatriz, Natan, Miriam, quer dizer, é Luna, Ana, é pra tanta gente. Eu, meu Deus, o pessoal depois me fala. Manda um abraço aí pra esse povo aí.
0: Valeu, meu bem, beijo.
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0: familiares. Valeu, meu anjo. Rita de Cássia.
1: Bom dia, meu amor.
0: Bom dia.
1: Passando minha flor para te desejar um lindo dia. E que você e sua família venham ter um final de semana muito abençoado.
0: Se Deus quiser,
1: tá?
0: Será.
1: O Papai do Sol venha proteger vocês.
0: Baixinho.
1: Livrar vocês de todo mal. E um lindo dia também, né? Para esses ouvintes maravilhosos dessa rádio que eu amo demais. Um beijo, minha flor, no seu coração. Fica com Deus. Rita de Cássia, salva de Bela Vista, Caia Sica.
0: Beijo, Rita. Rita de Cássia. Nossa, que recadinho mais fofo. Obrigada. E amém, né? William Moura, de Vila Batista. Diego, fala comigo, Diego. Bom dia.
2: Bom dia, Cleidinha! Sextou com S de solzão, hein?
0: Caramba, é mesmo?
2: A previsão do tempo já avisou que o sol vai brilhar hoje, então você que tá com a vitamina D baixa, é o momento de quarar um pouco no sol.
0: Quarar,
2: e vamos aproveitar para recarregar essas energias e lançar em direção à nossa seleção brasileira. Hoje tem que dar bom, hein? Vai, Brasil!
0: Hoje vai dar bom, já deu bom. Valeu, se Deus quiser, né? Valeu, Diego. Gente, quará, fui lá na roça agora quando a gente lavava a roupa no córrego. Olha só, hein? Se tem tempo que eu tô nessa vida, hein? Nessa terra. Graças a Deus, eu quero viver muito mais. Mas eu lembro que a gente ia lavar roupa no córrego e aí a nona falava assim, coloca a roupa pra quará. Pra quará era tipo assim, colocar a roupa em cima da grama ali pro sol bater, entendeu? Ai, gente, adorei, Diego. Ó, me fez voltar lá atrás, que delícia. Bom que a memória tá boa, né? Graças a Deus. Cida, bom dia.
3: Ei, Cleitinha, bom dia. Bom dia, sol, aqui é a Cida de João Goulart. Tô passando aqui para desejar uma ótima sexta-feira abençoada para todos nós. Vamos trabalhar, que nascemos lindas e não ricas.
0: Lindíssimas.
3: Beijo na litoral. Eu tô mais, que legal.
0: Beijo, meu amor. Ótimo dia, viu? Quem mais? É Caetano. Fala comigo, Caetano. Figura, hein? Figura. Se prepara.
4: Bom dia, bom dia, Litoral, bom dia, Cleidinha Costa, bom dia, Sol, hoje é todos integrantes da Rádio Litoral, é sexta-feira, Dia Internacional das Amazonas, hoje eu tô com o Coringa, sorrisão no rosto, modernamente, aproveitando, mandando aquele abração pra Castelo, Venda Nova do Migrante, melhor pedreiro, mestre de obra, Átila Lopes, Iago, Jonathan, Negão, estão tudo lá indo pra obra trabalhar e ouvindo a Rádio Litoral, lá em Ribeirão do Meio, Aline, Amanda, Antônio Coração, Oliver, Cíntia, Simone Batista, Ana Aparecida, Flor do Campo, Deusa de Hermo, Jardim Primavera, Alete e ele, o melhor motorista de aplicativo do Castelo. Chora não, que eu conheço. Ele, Velto, da Litoral, eu tô legal. E o Caio Debona, do Agro, melhor fazedor de queijo da região de Ronda.
0: Ai, que delícia.
4: Robin Rafael, da RC Manutenção Industrial. Caio Debona, do Agro, o melhor fazedor de queijo da região de Ronda, hein? E lá em Cantagalo, lá, Padaria do Bis, Leandro, Michele, Garrincha, Caboneca e da Litoral, tô legal.
0: Um beijo, meu bem. Ótimo dia, cada apelido. Ai, gente, pera lá um pouquinho. Antes de eu colocar a música no ar aqui, quero te desejar um dia maravilhoso, perfeito, gostoso, quentinho ou friozinho. Tá frio hoje.
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0: Olá, bom dia! Sete horas em ponto, gente linda! Bom dia, Deus! Bom dia, guerreiros! Graças a Deus, sextou para a nossa alegria! Ela chegou, hein? A mais esperada, a mais comemorada, a mais amada da semana, sexta-feira, sua linda! Que alegria, gente, acordar, abrir os olhos, perceber que Deus nos presenteou com mais um dia de vida, e isso por si só já é motivo para agradecer, né? Não é verdade? Então, ó, levanta essa cabeça, bora, vista coragem, muita saúde para você, muita fé para você seguir em frente. A gente sabe que talvez a caminhada tenha sido pesada durante toda essa semana, sim, mas você venceu, venceu! E quem te concedeu chegar até aqui vai continuar segurando a sua mão, pode ter certeza. Que sua sexta-feira seja linda, maravilhosa, e sexta-feira tem que ter emoção. Hoje a nossa seleção brasileira entra em campo novamente, então que seja uma sexta-feira de muita alegria, dentro e fora dos gramados, né, gente? Uma sexta-feira de união, de notícias boas, de muitos motivos para comemorar. E não saia de casa sem fazer a oração do dia, agradeça a Deus por tudo, porque a sexta-feira ela chegou para animar ainda mais a nossa manhã gostosa, boas expectativas, desejo saúde e muita alegria no seu coração. Então vamos abrir a nossa sequência.
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0: 7 horas e 2 minutos, te convido a fechar com GG Gomes, regime fechado até o meio-dia para você curtir muita música na nossa festa. Felipe Araújo abrindo a sequência dos 45 minutos de música. Bom dia!

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0: Perfeita, não perde a oportunidade, não. São 7 horas e 10 minutos.
1: Bom dia!
0: Bom dia, bom dia!
1: Bom dia!
0: Olha, eu tenho medo da pessoa que acorda 4 horas da manhã, tem um cabelo comprido, e toma banho e lava a cabeça. 4 horas da manhã lava a cabeça. Uma friagem, meu Deus. Eu pego a sinusite na hora. Não, um banho, tudo bem. Agora lavar a cabeça pra sair num vento frio, meu Deus, que corajosa, viu? Um beijo, Luísa. Tá bonitona, hein? Bom dia pra você. Bom dia pra você que já entrou no carro agora. Já tá indo pro trampo, vai com Deus. Você que tá em casa, de boa. Você que tá aí no coletivo, no fone de ouvido, através do aplicativo, curtindo a nossa programação. Um beijo pra você, bom trabalho. No som do carro, seu trabalho. Bom dia pra você, uma sexta-feira animada, uma sexta-feira feliz. Uma sexta-feira de notícias boas, né? Já recebeu um oi, sumida? Ah, meu amigo, eu tenho certeza que a ex vai te ligar. Sangue, fogo. Sexta-feira, recaída. Você tem que compreender a situação. Tá frio, você entendeu, né? Então, 7h11, vão pra cima com promoções. Olha, daqui a pouquinho eu quero saber do seu palpite. Todos os jogos que o Brasil for jogar, nós vamos querer a sua participação aqui no seu palpite. Qual vai ser o placar de hoje? Ai, meu Deus, tem que tomar muito chá, gente, pra assistir esse jogo. Eu já tô sofrendo. Né? Depois você me fala que grava aí, tem que ser gravado, né? Eu quero te ouvir falando o seu palpite do placar de hoje, Brasil. Tá bom? E falando em jogo, hoje tem jogo do Brasil, música ao vivo com Renata Arcobelli na padaria top do BNH. Olha isso. Então nós vamos liberar pra você. Ah, eu não sei onde você assistiu o jogo. Lá. 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Hoje é sexta-feira, pode, que amanhã você vai estar de folga, né? Pra você beber com moderação e se beber não dirige. Hoje, cinquentão, vale brinde pra você tomar um chopinho hoje na Top, no bairro BNH. Tá bom? Tá afim? 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Essa programação é top demais. Bora com um sorriso maroto e ferrugem. Ela, 7h12, bom dia!

0: Xixi Kids, Renata e Cristiano, essa versão linda, Fama de Louco. Isso é mais uma pedrada de Renata e Cristiano. 7:21, bom dia. Sandro, um abraço pra você, obrigado pela participação. Valente, bom dia, guerreiro, tamo junto. Rodrigo, manda um alô pra minha esposa Sabrina, minha filha Lubiana, minhas gatas, minha. Ó, oh, isso aí, um abraço, Rodrigo, toda a família. Patrícia, boa sorte, tá? Ariana também. Rodolfo, placar top, hein? Tamo junto, tá, Rodolfo? 5-0, uau! Graciele. Um abraço. Maria Luísa, Lindomar, beijo pra vocês. Obrigada pela sintonia. Tiagão, bora mexer o doce, né? Sexta-feira pra gente fechar com chave de ouro. Vambora! Segunda-feira, GG vai estar, né? De boa. Aniversário de GG. É, vou estar quietinha. Tá de boa. Só volto terça, né? Mas amanhã, provavelmente. Produção, podia pensar num descontozinho amanhã também, né? Bom dia! Bora mexer o doce que é melhor. Tá sabendo? Tá sabendo que hoje tem jogo do Brasil, mais música ao vivo com a cantora Renata Arcobelli na padaria top do BNH? Eu te conto. Sabia não, né? Então, estamos liberando um vale brinde de cinquentão, R$50 pra você tomar de chopp hoje na top do bairro BNH. A partir das 19h30, música ao vivo com ela, Renata Arcobelli. E às 9h30, horas do jogo do Brasil. Cinquentão, vale compras no valor de R$50 pra você beber com moderação hoje, hein? Quem não pode beber, toma chá. Ó o coração. Nome completo, seu bairro, a palavra-chave, padaria top litoral pra você concorrer. O vale brinde de R$50 pra você tomar um choppzinho hoje. Depois você me conta quem vai com você. Não, depois. Você agora... E me diz, qual o seu palpite, ó? Qual o seu palpite para o placar de hoje? Haiti, Brasil, quanto? Fala comigo. Grava aí, tem que ser gravado. Grava a mensagenzinha de voz. Aproveita com o celular na mão. Manda pra cá o seu palpite. GG, hoje 1-0, 2-0, 3-0, 0-0. Pai, fala comigo. Eu adoro a sua participação. São 7h24, daqui a pouquinho eu trago mais uma promoção. Porque a gente quer curtir 45 minutos de música e a sua participação. Leide, fala comigo.
1: Ei, GG, bom dia. Ó, a minha opinião para o placar do jogo é 3 para o Brasil e 0 para o Haiti.
0: Beleza. Show! Na torcida, né? Já estamos na torcida, Leide. Obrigada. Sandro, 3-0. Beleza. Pro Brasil, bom Sandro. Dia. Pro Brasil. Um beijo pra você.
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0: maravilhosa Marília Mendonça, Leão. Hoje ela acordou uma leoa, tomando café com coxinha. É, Angélica. Ah, porque eu tô fazendo cross, tomando café com coxinha. 7h42, diferenciado esse cross. 7h42, bom dia pra você que faz aniversário hoje. Conta pra mim, quem da sua família ou conhece alguém? Ah, meu primo, mozão, meu ex tá fazendo aniversário hoje. Conta pra gente mandar beijo pra essa pessoa. Conta tudo. Não, fofoca não. Fofoca não. Mas que fofoca? Não, fofoca quem gosta é Bruno. Bruno e Márcio. Márcio é danado pra gostar de fofoca. Ai, Lelei, bom dia, meu amigo.
1: Bom dia.
0: Calma, agora.
1: Bom dia, abençoada.
0: Sextou.
1: Vamos mexer o doce.
0: Bora.
1: GG, um abraço aí pra todo mundo da litoral aí. Um feliz dia pra todo mundo da litoral.
0: Isso.
1: E mandar um abraço pra Surucá também, o amigão lá da Caeta.
0: Aham.
1: Para Leandro. Aquele abração. Manuel de Moraes, Manuel Cebolão. E o pra cá do jogo hoje é 4-1, porque a nossa zaga tem que tomar um gol, né? Porque a zaga tá feia,
0: gente. Oh, meu Deus.
1: Vamos que vamos. 4-1 pro Brasil.
0: 4-1, hein? Beleza.
1: Na litoral, tô legal.
0: Valeu, Lele. Bom final de semana, meu amigo. Bom trabalho. Obrigado pela participação, tá? Bom dia, GG. Placar Brasil 3-2. Bom também, tá? Legal, é Vivi? Vivi, um beijo. Obrigado pela participação.
2: Bom dia, GG.
0: Ei, Juan.
2: Aqui é o Juan.
0: E aí?
2: Cachoeira.
0: Tamo junto.
2: Rapaz, fecha a geladeira e...
0: Né?
2: E liga o ar-condicionado que tá fazendo frio. Eita, doido.
0: Gostosinho.
2: Não
0: faz,
2: não. GG, placar de hoje...
0: Fala
2: sei
0: mim.
2: Não, mas eu acho que o Brasil vai mascar mais do que o...
0: Para!
2: O chiclete do Ancelotti.
0: Para!
2: Vamos pegar firme com Deus aí, mas eu acho que... Sei lá, não é ser pessimista não, mas...
0: Para, pensa positivo.
2: Da litoral, eu tô legal. Seja doido.
0: Valeu, meu amigo, obrigada, tá, Juan? Fica tão bem pela participação. Bom dia, GG! Sextou com S de sorte pro Brasil, 2-0. Arrasou, minha amiga Fabiana. Tamo junto, tá? Beijo pra você. Rosemary, bom dia. Bom dia, Geu.
3: Bom dia, GG, minha amiga.
0: E aí?
3: Como você tá? Tudo beleza?
0: Graças a Deus. E você?
3: Minha família, minha esposa Fabiana, meu filho Bruno.
0: Uhum.
3: Minha filha Isabel, minha amiga Verinha do Popô, meu amigo Antônio de Segurança. Como é o segundo jogo que o
0: isso.
3: Brasil já jogou na Copa, que é o primeiro jogo, parece que nunca tinha jogado.
0: Para, pula essa parte.
3: 4-0, GG.
0: Tá bom.
3: Na litoral, tô legal.
0: Isso aí. Obrigada, viu, Geu? Vamos ter otimismo, né? Vamos pensar. Vamos tomar um chá e vamos assistir o jogo. E você que tá aí com o celular na mão, capricha, manda pra cá o seu áudio. Fala aí o seu palpite do jogo hoje. Brasil quanto? Em cima do Haiti. Não, vamos acreditar, gente. Vamos acreditar, né? Grave e manda o seu palpite pra cá. Quero te ouvir, tá? 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

0: Muito obrigada, Brasília!
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2: 7 horas e 55 minutos. Nesta sexta-feira, o sol predomina em todas as regiões capixabas e apenas são esperadas chuvas rápidas pela manhã no litoral norte do estado. Como a madrugada foi mais fria, o início da manhã é um pouco mais frio em todas as regiões e a temperatura diurna segue em amenas. Em Cachoeiro, mínima de 15, máxima de 24 graus.
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2: A seleção brasileira de futebol entra em campo nesta sexta-feira para encarar o Haiti pela segunda rodada da fase de grupos da Copa do Mundo de 2026. Em um confronto que pode ser determinante para o futuro da equipe na competição. Dependendo do resultado, o Brasil pode encaminhar a classificação com mais tranquilidade, se complicar na briga por uma vaga ou até chegar à última rodada, dependendo de combinações de resultados e critérios de desempates para avançar. A partida acontece às 21h30 no estádio da Filadélfia. Antes disso, Marrocos e Escócia se enfrentam às 19h, pelo mesmo grupo, em um duelo que tem impacto direto nas chances de classificação do Brasil, já que pode alterar a pontuação da chave e o cenário da última rodada.
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1: A gente é fraco, Thiaguinho.
0: Fazer o quê?
1: Dá umas recaídas de vez em quando, né? Pensamentos intrusivos. Não, a gente não é trouxa, não. Não é assim, não, Thiaguinho. Eu, hein? A gente é fraco, quem nunca, né? Dá umas recaídas numa sexta-feira. Aí dá saudade do ex. Bom eita! 8h15! Bora, acorda aí! Acorda esse menino criado de furbó! Acorda ele! 8h15, já tô indo buscar um resultado de promoção. Aham, já tô indo buscar um resultado de promoção. Já posso abrir outra promoção? Vambora abrir outra promoção? Vamos agitar a nossa sexta-feira, porque, ó, hoje promete. Nossa, vida, a ansiedade tá a mil, né? Já enfeitou aí? Da Copa? Tá enfeitado a sua garagem, a sua varanda, a sua casa com o estilo da Copa ou da Festa Junina? É que tem gente que tá acreditando muito não, né? Mas olha, tem promoção também a partir de agora, você vai poder concorrer também. 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A caixinha é uma delícia. Eu já até ganhei e já me deliciei. Uma caixa de Beats de. É um bombom de açaí, mais. É, que é um bombom de açaí, mais dois sacolés de açaí da The Best Açaí. Não tem na hora do nervoso ali? Você é formiguinha também? Eu sou formiguinha. Na hora do nervoso, ela tá assistindo o jogo. Nossa! É um belisca daqui, um belisca. Ah, vai ter churrasco? Nossa, que chique. Se você tiver a fim de concorrer, uma caixa de Beats, que é um bombom de açaí, mais dois sacolés de açaí da The Best, nome completo, seu bairro, a palavra-chave, The Best Açaí Litoral, tá bom? Recheada de promoções, muita música boa, a sua participação. Deixa eu te ouvir. Fala comigo aqui no nosso WhatsApp, numa sexta-feira. Luiz Eduardo, conta tudo pra gente, bom dia.
2: Fala, minha amiga GG, bom dia, bom dia, bom dia, você tá bem?
1: É, graças a Deus.
2: Cá, e aí, Dudu? Capitão Preto, motorista de aplicativo. Mas tô bugado, GG. Tô levando a patroa pro serviço.
1: Que isso, hein?
2: Minha amada Juana, você tá doido.
1: Coisa linda.
2: Vai ali trabalhar um pouquinho, vou levá-la ali pra poder, né, ganhar o pãozinho de cada dia
1: isso,
2: também. Você tá
1: parte.
2: Doido, GG. Pra cá de hoje, GG. Ó, o negócio tá feio, tá? Você tá doido. Vamos botar aí 3-0, Brasil.
1: Boa! Um abraço, obrigada pela participação, Luiz Eduardo, tá muito bem acompanhada, né? Pensa um homem apaixonado.
3: Bom dia!
1: Vai lá, minha linda, bom trabalho pra você, tudo de bom. GG saindo do trabalho, saindo pra trabalhar, ouvindo a melhor, mas ela tá torando na alta, a Aurielle, levando a gente de carona. Calma, mulher! Olha, 100 km por hora. Até 80, um anjo tá no carro, hein? Ai, meu Deus. Pai do céu, proteja vocês, né? Seu Antônio Carlos, bom dia. Ariana, boa sorte, tá? Beatriz também, boa sorte. É Michel ou Michael Chagas, tamo junto. Mais quem tá aqui? Vertinho, um abraço. Bom dia, bom final de semana. Seu Sidney, e aí, seu Sidney? Conta tudo pra gente, bom dia.
4: Ó, GG, eu sou brasileiro com muito orgulho.
1: Isso.
4: Mas eu acho que já pode mandar botar um avião no aeroporto lá pra poder trazer os brasileiros embora.
1: Para, pensa assim não.
4: Porque eu tô fazendo muita fé não, tá?
1: Ai, meu Deus.
4: Desculpa aí se alguém vai achar ruim comigo.
1: Ah, tá certo.
4: Mas eu tô botando a fé na seleção brasileira, né?
1: Eu compreendo.
4: No meu palpite, eu acho que o Brasil hoje... Pode ser, hein?
1: Né?
4: Mas deve ser 1-1 pra pegar o voo de volta.
1: Para!
4: GG, vão mexer o doce. Quem tá na litoral, tá tudo legal.
1: Ai, seu Sidney. Tem muita gente pensando da mesma forma, seu Sidney, né? Mas, ó, nós somos brasileiros. O brasileiro não desiste nunca, seu Sidney. Vamos pensar positivo. Vamos acreditar, vamos torcer, vamos vibrar, né? Vamos mandar essa energia boa pra nossa seleção. Agarra ali, fale mais alto, que a determinação dos nossos jogadores entre em campo. Que a vitória venha com recompensa, gente, né? Hoje é dia de vestir a camisa, de erguer a cabeça e dizer com orgulho que eu acredito no Brasil. Vamos junto até o último minuto, meu Deus do céu. Bom dia!

0: Camila Castelo e Zé Felipe, eu só quero você aqui, ó, sintonizado na melhor, participando, interagindo, concorrendo, mandando sua mensagem de voz, aquele carinho pra quem você quiser. Estou aguardando a sua participação numa sexta-feira maravilhosa, o Dia Internacional das Armações. Não, armar aquele churrasco, aquela resenha pro jogo, entendeu? 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

0: Litoral Tomás, que legal, 8 horas e 38 minutos, preguicinha. E aí, o que você vai fazer hoje, mais tarde? É, tipo assim, antes do jogo, vai pra casa de quem? Tem resenha? Tem resenha na casa da ex? Meu Deus! Bom dia, ah, vão assistir o jogo lá, não entendi. Então, agora hoje tem jogo do Brasil. 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Se beber não dirige, beba com moderação, hein? Sextou com S de só vitória, com S de seleção. E vamos pra cima, vamos acreditar. Kathleen, bom dia. Bom dia, Ariana. Roberto, bom dia pra você. Uma sexta-feira linda, tá? Bem produtiva também. Vamos mexer o doce, Roberto. Vambora, Roberto. É Maicon, né, Maicon? Beijo no seu coração, Maicon. Regina Pontes, bom dia. Cleiton, fala pra mim. Bom dia.
1: Bom dia, GG.
0: E aí?
1: Sextou com S de Seleção Brasileira de Futebol. Hoje tem, GG.
0: Né?
1: Hoje os 3 pontos é nosso, hein?
0: Nossa.
1: Isso aí é certeiro.
0: Aí sim.
1: Vamos viver, bebê. Bora pra cima. Na Litoral, eu tô legal. Bom
0: dia. Um abraço, meu amigo. Obrigado pela participação. Bom final de semana. E aí, você que tá com o celular na mão, aproveita, grava também uma mensagem de voz. Manda pra cá o seu palpite do placar de hoje, Brasil e Haiti. Fala pra mim. Eu duvido você mandar um áudio. Ah, e temos promoções. Aliás, promoções, né? Além de você estar aí concorrendo. Um vale-brinde no valor de R$50. 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Ah, GG, porque eu não vou poder beber. 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

0: 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Sextou, bom dia.
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0: Israel Rodolfo, então, hoje não. Hoje não. A fila andou. 8h57, pulou 8h58, nós vamos faturar, trazer os 45 minutos de volta, resultado de promoção, tá? 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
1: E na Litoral, Tomás, que legal, são 9 horas e 3 minutos. Manhã linda, maravilhosa, uma manhã cheia de expectativa de sexta-feira. Seu final de semana que tá chegando seja lindo, que sua sexta-feira seja maravilhosa, produtiva. Muita saúde para você e muita proteção, sorriso bobo, notícia boa. E uma sequência maravilhosa de muita música a partir de agora. De volta os 45 minutos de música. Resultado de promoção, um vale brinde de R$50 para você tomar um chopp hoje lá na padaria Top do BNH. Já saiu o resultado de promoção. Daqui a pouquinho, resultado de promoção com a The Best Açaí. 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Enquanto isso, Pedro, Paulo e Alex, que delícia! Bom dia!

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1: 9h12, você curtindo 45 minutos de música. Marcelo, boa sorte pra você, Maria José também. Dudu, e aí, bom dia.
2: GG, ah, bom dia, um abraço.
1: Bom dia.
2: Sextou.
1: Graças a Deus.
2: Brasil hoje, tem Brasil hoje.
1: Pois é.
2: 2x1 Brasil, 2x1 Brasil.
1: Isso aí.
2: Vamos lá Brasil.
1: Bora.
2: Você tá doido, ó. Hoje veio o jogo do Brasil e comeu um pé de galinha lá no...
1: Bom também.
2: Pá, hoje.
1: Nossa.
2: Você tá doido. Bora pra cima, sextou, tudo de bom.
1: Bora, Dudu, pra cima, mexeu doce, meu amigo. Belo, sextou, Belo. Beijo pra você, bom final de semana, tá? Verinha, um abraço, Verinha. Vera Lúcia Alves também, um abraço. Volta aí. Oi, Val.
3: Alô, Gigi, bom dia. Aqui quem fala é o Lacraia. Gigi, gostaria de mandar um alô aí pra minha esposa,
1: vai,
3: Lacraia, Tatiana.
1: Vai,
3: meus filhos, Derek, Hilly, Cauã.
1: Uhum.
3: Meu cunhado, Luiz Fumaça. E aqui pra galera aqui, que nós estamos trabalhando aqui, Maria Thaís, na obra aqui. Ian, é... Xereca e Ailton. O Lacraia tá legal.
1: Valeu, amigo. Bom final de semana pra todo mundo. Rogério, boa sorte. Fabi, Fabiana Ribeiro também, boa sorte. Carolina, Ricardo, Luana, Rodrigo, um abraço. A Verinha quer falar,
4: Bom dia, família Litoral. Vai, Verinha. Fala, Vera do Pula Pula Paraíso. Manda beijo pra mim, para os meus familiares, as amigas, a Aparecida do Furacão, Marta, Marlene, Inês, Cristina da Agricultura, Duda, Mel, Prachete, Helene Camelo, as meninas do Salão da Itaoca, Toninha Segurança, Nandinho, Gil de Itaoca, Sidney Mondarroso, Chimboca, Dimas, Bahia, João Paulo, Sérgio Vera Machado, enfim, para todos os motoristas de APP, Saúde e Educação, incluindo Pires, Thiago, Kleber, Gutenberg, Diego, Mávila, a todos os profissionais da educação que estão sintonizados da melhor. Beijo!
1: Beijo, Verinha.
5: Bom dia.
1: Oi, Shirley.
5: Tudo bem, meu amor?
1: Tudo jóia, Shirley.
5: Aqui, sobre a pesquisa de hoje, eu só ouvi as pessoas dizendo que... Né, o que as pessoas estão dizendo aí. Eu também não acredito, não.
1: Sério?
5: Mas o Brasil, ele tem pura obrigação de ganhar, porque a elite está lá. O melhor, o Ancelotti, colocou os melhores lá pra jogar.
1: Para ser.
5: Então, quer dizer, se a elite está lá, o Brasil tem obrigação de ganhar.
1: Que isso, hein, Shirley?
5: Os melhores que estão lá jogando,
1: que
5: né?
1: Isso, entende.
5: Então, meu filho, beijos.
1: Olha o parecer dela, gente. Quase uma técnica, hein, Shirley? Nossa, arrasou. Isso aí, amigo. Vamos acreditar, né? Um abraço pra você. Leandro, bom dia, boa sorte. Desse jeito. Elida Soares também, bom dia. Tá todo mundo participando e concorrendo. Daqui a pouquinho vou falar seu nome. Você curtindo 45 minutos de música. Lógico que só tem música boa, hein? Coração Cachorro, Avni Vini e Matheus Fernandes. 9h15.

Calma que ele já tá chegando. Só mais um dia pra você curtir o seu final de semana.

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1: Um usuário do restaurante universitário do Campos de Goiabeiras, em Vitória, encontrou uma agulha em uma porção de carne servida durante o almoço. Segundo a universidade, assim que a ocorrência foi identificada, foi acionado o protocolo de contingência previsto para situações desse tipo. Todo o lote da carne foi descartado e substituído por outra proteína de rápida produção para garantir a continuidade do atendimento aos usuários. A empresa responsável pela alimentação nos restaurantes universitários iniciou o protocolo interno para rastrear o lote junto ao frigorífico e apurar as circunstâncias do caso. A intenção é identificar a origem do problema e adotar as medidas cabíveis.
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1: A Agência Nacional de Vigilância Sanitária, Anvisa, determinou o recolhimento voluntário e a suspensão da comercialização, distribuição e uso de 11 lotes de suplementos alimentares da Idin Labs, incluindo creatina, BCAA, beta-alanina e multivitamínicos. Segundo a agência, os produtos tiveram suas notificações canceladas após a identificação de uma série de irregularidades sanitárias, incluindo resultados de instabilidade abaixo dos limites mínimos exigidos, ausência de advertências obrigatórias nos rótulos e uso de alegações não autorizadas.
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0: Fernandes e Lamona Prado, maluca. Na sexta-feira é normal, a gente fica maluquinho. Maluquinho pra chegar em casa, pra dar um cheiro no mozão, pra mandar um oi sumido pro... mandar um oi sumido pro ex.
1: Bom dia.
0: Não, pra ex.
1: Bom dia.
0: Sexta-feira é assim.
1: Bom dia.
0: Modo alegria ativado. Vambora. 9h46, resultados chegando por aqui. A sua participação, GG, sextou. Hoje tem Brasil 2-0 pra nós. É isso aí, João Paulo. Representando Itaoca Pedra. Um beijo pra você, meu amigo. Cassiara, você tá sumidinha,
2: hein? Bom dia, GG.
0: Bom dia.
2: Tô sumida, né?
0: Pois é.
2: Aqui quem vos fala é a Cacatófano.
0: E aí?
2: Menina pedrada mesmo. Tá esse frio hoje, hein?
0: Bom, né?
2: Tô com pena do povo que anda de duas rodas hoje.
0: Nem fala, é verdade.
2: Tá um frio legal em Cachoeiro.
0: Tá gostoso.
2: Um alô aí pra minha galera do CSNAT. Eu voltei a trabalhar de dia. Eu estava dando aula à noite, GG.
0: Entendi agora.
2: Voltei pro dia. Um alô pra galera que já tá chegando na escola.
0: Uhum.
2: Valeu, GG. Bom dia.
0: Bom dia, minha linda. Tudo de bom. Bom final de semana pra todo mundo aí, tá? Gilda, e aí, Gilda? Fala comigo.
3: Bom dia. Eu moro no Basileia. Meu nome é Gilda Aparecida de Jesus Cristo Hipólito.
0: Isso aí.
3: Do meu pra cá, pro Brasil, 3-1. 3 pro Brasil.
0: Isso.
3: Em nome de Jesus.
0: Deus quiser. Valeu, meu amigo. Obrigada. Agora nós vamos lá pra Lagoa Feia? Mas eu vou falar com essa mulher linda, Sandra, sua linda, bom dia.
4: Gatona, manda um alô também para o Imagson, meu irmão.
0: Uhum.
4: Dona da peixaria.
0: Opa!
4: Porque quando você vem aqui, a gente vai fazer bem pra você, nega.
0: Partiu!
4: Ele acabou de vir aqui na mamãe, acabei de falar pra ele. Ele mandou eu gravar. Eu tô aqui esperando você falar pra gente eu gravar.
0: Beijo, meu amigo. Pode separar o peixinho pra nós aí. Deixa com nós, Sandra. Prepara pimenta também, farofa, hein? Gosto de pimenta e farofa. Beijo pra vocês, tá? Bom final de semana. Olha, falando em final de semana, obrigada, viu, produção? Vieram aqui eu falar que amanhã a GG Gomes vai estar de folga e só volto terça-feira. Tá? Nossa, mas eu tô tão triste. Quem tá vendo? Ô, gente, é pra comemorar meu aniversário, né? Amanhã, GG, só volta terça. Então vamos fechar com chave de ouro hoje. Já tô merecendo ouvir um parabéns, né? Já pode.
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0: Danilo e Davi, fofoca do ano. 9h59? Mas já! Quem faturou um vale brinde da oferecimento Padaria Top do BNH? 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Rogério Torres, Rogério.
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0: Parabéns, Rogério. Se beber, não dirige, beba com moderação, tá? Obrigado pela participação. Tô trazendo agora resultado de promoção com a The Best, hein? E uma hora de música direto pra você curtir e dançar.
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5: E na Litoral Tomás, que legal. São 10 horas e 5 minutos. A partir de agora, metadinha da manhã gostosa de sexta-feira. Daqui a pouquinho, resultado de promoção com a The Best é sair. Mais 10 horas com uma hora de música direto. Também temos mais uma promoção para você concorrer. 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Bom dia!
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0: Joãozinho Lima! Dá um gritão aí! Você tá fazendo o quê? Aonde? Com quem? Trabalhando? Tá de folga? Tá em casa? Tá de boa? Me conta! O que você tá fazendo? Tá fazendo agora ou vai fazer, sei lá, mais tarde, tá tudo arrumado? Já recebeu um convite? Vem aqui pra casa! Bora pro meu AP assistir o jogo! Ai, que cola, hein? Que oportunidade, tá? Não é todo mundo que faz um convite assim, não, né? Aí, amigo, leva lá um quilinho. Vocês já sabem que é um quilinho de carne, né? É, leva lá um quilinho pra gente assar aquela carninha assistindo o jogo. Ah, é bacana, né? Você tem alguém que faça esse convite? Eu tenho. Não tenho, Márcia?
1: Ah. Bom dia!
0: Bom dia, minha linda!
1: Hoje à noite feia, nossa!
0: Aí, ó, tô falando?
1: Esquece!
0: Esquece!
1: Beijo, amiga!
0: Beijo!
1: Bom dia! Bom trabalho!
0: Obrigada!
1: Que eu já estou batendo perna! Te amo!
0: Também, minha linda Márcia! Já mandou um convite aqui no off! Partiu, né, filho? Já vou comemorar meu aniversário! Não sei se eu comemoro com a camisa do Brasil, tô pensando. Não sei se eu comemoro com o manto do meu time, eu não sei. Uma dúvida. Márcia, depois você me ajuda. Bom dia. Lembrando que GG Gomes saiu hoje, meio-dia, só volto terça, tá, gente? Desculpa, né? É, deram folga pra GG devido ao aniversário de GG, tá bom? Terça-feira a gente volta aqui pra comemorar, juntinho, tá? Mas segue o plano, segue o plano. Aonde, Sandro? GG traz um quilinho pra onde? Partiu, é só mandar a localização. Não, comigo não garra não, filho. Tem esse negócio não. Deixa comigo. Maicon, um abraço. Cadê ela? Flávia?
2: Manda um feliz aniversário aí para minhas duas amigas lá do Zumbi.
0: Manda.
2: Poliana e Poline. As duas irmãs, completando aniversário.
0: Tá joia. Então tá bom. Parabéns. Muitos anos de vida e saúde. Valeu, Flávia. Tá aqui comigo.
3: GG, bom dia, bom dia.
0: E aí, Fernando?
3: Bom dia, Litoral, bom dia, Cachoeiro. Que é Fernando aqui falando diretamente da obra.
0: Fala,
3: aqui.
0: Meu
3: mandar
0: amigo.
3: Um abraço aí. Mandar um alô pro Marreta, inimigo da segunda, inimigo da quinta.
0: Ah.
3: E pro Igor também, que é pelo mesmo também. Peguinho Vinagre, tamo junto, Darlan.
0: Uhum.
3: Parceiro do dentista, tá? Ali sabe dar dinheiro pra dentista, hein?
0: Eita.
3: Daqui um dia tá banguela, o dentista tá botando a dentadura nele.
0: Deixa ele, com as coisinhas dele.
3: Um abraço aí pra geral, de geração, pra não esquecer de ninguém. E logo mais nós estamos lá pro Paraíba, lá curtindo aquele pagodinho, vendo aquele joguinho. E 2-0, né?
0: Pronto! Fechou! 2-0. Isso aí. Vamos ser otimistas, né? 10h26, bora curtir mais um pouquinho do nosso 60 Minutos de Música, já trazendo o resultado de promoção da DBS. Daqui a pouquinho, resultado de promoção. E quem vai curtir, né? 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Quem vai, hein? 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Eu te conto como é que você faz. Segue o plano, hein? Nome completo, seu bairro, a palavra-chave, Fogueira do Pirote Litoral. Temos um par de ingressos aqui pra você, te esperando. Boa sorte!

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0: você ainda me avisou. Vamos, amiga.
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0: quem? Bom, ele ou eu, tá? Bom, decide aí, tá em tempo. Sextou. 10h53, fechamos a nossa sequência dos 60 minutos de música. Ai, bacana, né? Bom, né? Você que tá arrumando casa, tá lavando agromóvel, passando aquele cheiro gostoso. Só musgão no som do seu rádio, isso é bacana demais. Anima, né? Anima, gente. Eu não sei trabalhar sem música, não. Deus é mais. Mas, ó, já saiu o resultado de promoção, né, do açaí? Vambora. Quem faturou uma caixa de beats e que é um bombom de açaí, mais dois sacolés de açaí da The Best Açaí, é do bairro Ibitiquara, final do telefone 6725, Beatriz Domingues. Beatriz!
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0: Beatriz, obrigada pela participação, tá? Muito obrigada. Eu vou faturar, vou trazer o resultado de promoção. É hoje, né? Tem a tradicional fogueira do Pirote, no bar do Pirote. Vou falar seu nome e vou trazer mais uma promoção pra gente fechar, né? Fechar. Dá tempo? Não, dá tempo da gente mandar beijo. Manda um abraço pra minha esposa, Thaís, e meu filho, Ravi. Amo muito vocês. Eu, Wellington. Wellington, dá um cheiro na sua família, tá? Bom final de semana. Beijo pra vocês. Minha amiga, Dona Geralda.
4: Bom dia, GG.
0: Bom dia.
4: Passando pra desejar um dia abençoado pra você e pra todos os ouvintes da Litoral. E dizer que na Litoral, eu estou legal.
0: Linda.
4: Bom dia.
0: Bom dia, minha flor. Beijo. GG, manda alô pra minha irmã Cristina do bairro Bitiquara, que está aniversariando hoje. Vamos comemorar o nível dela. Isso mesmo. Tem que comemorar mesmo. Saúde, proteção, muita alegria. Festa boa. E a vitória do Brasil. Um abraço a toda minha família. Fernanda, Fê, um beijo pra você, tá? E obrigada pela participação. Direto de Vila Velha.
5: Bom dia, GG.
0: Ela.
5: Marlene aqui de Vila Velha.
0: Marlene.
5: Sextou, com bastante emoção. Mais um joguinho da nossa seleção.
0: Até rimou.
5: Até,
0: né?
5: Rimou. Passando para desejar um final de semana tranquilo, de muita paz para todos nós.
0: Isso.
5: Um grande beijo no seu coração, lindona.
0: Obrigada, minha flor. Um beijo para você. Bom final de semana.
6: Bom dia, GG Gomes.
0: Oi, Sol.
6: Bom dia, Rádio Litoral. Aqui é Solange, São Domingo de Baixo, Muqui.
0: Olha.
6: GG, feliz aniversário. Deus te abençoe sempre, tá?
0: Amém.
6: Aqui, GG, para cá de hoje vai ser dois pro Brasil e um.
0: Tá
6: dois
0: bom.
6: A um.
0: Tá bom.
6: Olha, GG, manda um alô aí pra Rafael e Ana aí no aeroporto.
0: Uhum.
6: E pra todos que estão me ouvindo, GG, porque. E outra, na Cipolate. Cipolate, eu comprei um som, GG.
0: Para.
6: Estou bombando com meu som na Cipolate. Manda um alô aí pro Thiago e pras meninas.
0: Tá bom.
6: Olha, foi maravilhoso o atendimento lá, muito bom.
0: Isso aí.
6: Na Litoral, tô mais que legal. Um abraço, minha amiga.
0: Abraço apertado. Tudo de bom, obrigada pela participação. Sol, bom final de semana. Radinho novo, ouvindo a Litoral, torando no 12, isso é bom, né? Vamos com o Beto pra gente finalizar aqui? Tem Beto. Beto, fala comigo, bom dia.
7: Bom dia, GG Gomes.
0: E aí, Casalberto?
7: O que tá falando, Betão do Mário Ortiz?
0: Casalberto.
7: O de hoje vai ser um outro empate.
0: É?
7: Com certeza.
0: Ai, meu Deus do céu. Haja chazinho pro coração hoje.
8: Bom dia.
0: Abraço, Beto. Agora vamos fechar, não. Fechar com ele, meu amigo Gobi, né?
9: Bom dia, Jerusalém.
0: Oi, Gobi.
9: Tudo bem com você? Marcos Gobi, carreteiro, por cá, diretamente do bairro Vila Rica.
0: Isso.
9: Ligado e sintonizado através da 101.1.
0: É nóis.
9: Passando antecipadamente também para te desejar um feliz aniversário.
0: Obrigada.
9: Deus abençoe sempre o seu caminho.
0: Amém.
9: E você merece tudo bom nessa vida.
0: Oh, beleza?
9: Um abraço. Deus abençoe. Vamos que vamos.
0: Bora. Valeu, God. Bom final de semana. Saúde para você também, meu amigo. Aí se recuperando, né? Já deu tudo certo. Cleide. Um beijo, Cleide. Cleide Cavalcante. Beijo, Morena. Bom final de semana.
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1: E na Litoral, Tomás, que legal, 11 horas e 2 minutos, a nossa última hora juntinhos por aqui. Lembrando que GG faz aniversário segunda, tem muita gente mandando aqui também. Mas GG só volta agora terça, então a galera tá mandando parabéns, sim, muito obrigado, tá? Muito obrigado. Na terça-feira a gente comemora juntinhos aqui, fazendo de conta que é segunda, entendeu? Mas segue o plano, vambora. A partir de agora, 45 minutos de volta pra você curtir. 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
1: E na Litoral Tomás, que legal, 11 horas e 21 minutos. Bora já, resultado de promoção. É hoje, em sexta-feira, tem a tradicional fogueira do Pirote no Bar do Pirote. Quem vai? Quem faturou um par de ingressos aqui na Litoral? É do bairro Rui Pinto Bandeira, final do telefone 4058. Raquel Nunes de Souza. Raquel!
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1: Parabéns, Kel! Raquel Nunes de Souza, um beijo pra você. Vai curtir a sua noite de sexta-feira, vai. Você merece. Beijo. Daqui a pouquinho, resultado de promoção. 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Deixa eu mandar beijo pra uma turma bonita curtindo a nossa festa. Oi, Silas! Silas, Lucas... Pensa uma galera bonita da Borges Veículos e Borges Caminhões. Top demais! Radinho ligado na melhor. Serviço rende, né, meninos? Um beijo pra você, Silas e Lucas. Essa turma bacana, sempre sintonizada com a gente. Muito obrigada. Bom final de semana, bom trabalho pra vocês, tá?
4: Bom dia!
1: Cida, um abraço. Dona Dita também, obrigada pelo carinho. Dona Dita cheirosa! Obrigada, viu, Adriano? Obrigada também pelo carinho. Mas quem? Fabiana? Fabiana, fala comigo.
5: Bom dia, bom dia. Um
1: calma, calma, calma.
5: Vai, com
1: vai.
5: Os parabéns para minha prima, irmã Janete Cristina, do bairro Bitiquara. Aniversário dela é hoje, então churrasco conta delas.
1: Eita!
5: Estou com o Brasil e 4.3. Segura, Cristina! Alô pro meu neto também, Isaac, que é minha neta que tá aqui também. Lara Alice, pra família Cancela.
1: Beleza.
5: Tchau, obrigada.
1: Valeu, um abraço pra Fernanda também, tá? Álvares, GG menos de 3-0, nem me comemora.
4: Bom dia!
1: Otimista, é isso aí. Um abraço, Álvares. E aí, fala comigo, Ale.
6: Bom dia, GG, bom dia, Litoral, que é o Ale que tá falando.
1: E aí, Ale?
6: GG, queria mandar um feliz aniversário antecipado aí pra você, tá bom?
1: Ah, obrigada.
6: E mandar um feliz aniversário atualizado.
1: Ah,
6: que é hoje, no caso, aniversário do homem, Luiz Guilherme,
1: Hugo
6: Neném, dentista do Mármore e Granito, tá?
1: Tá bom.
6: Convocar De Paula de Campos, nosso grande amigo, pra vir almoçar e prestigiar o homem. Parece que ele vai passar o cartão corporativo hoje.
1: Eita!
6: Lá na Beira Rio, no restaurante conhecido aí. Tá bom?
1: Tá,
6: e é isso aí, vamos encerrar os trabalhos no Jogo do Brasil.
1: Vamos comemorar.
6: Tamo junto, um abraço.
1: Um abraço, meu amigo. Parabéns pro aniversariante. Elaine, um beijo pra você. Tudo de bom. Janis Brito também sintonizada. Lu, cadê tu, Lu? Lu Cinelli.
7: Bom dia, GG.
1: Bom dia.
7: Linda e maravilhosa. Parabéns pra você.
1: É segunda, mas tá valendo.
7: Data,
1: obrigada.
7: Querida, muita felicidade.
1: Canta, gente, com ela, canta.
7: Muitos anos de vida. Feliz aniversário, GG. E que Deus venha te abençoar sempre, lindosa, que você merece.
1: Obrigada.
7: O jogo hoje vai ser 2-1, GG.
1: Arrasou.
7: Beijo, lindona. Na Litoral eu fico mais legal.
1: Valeu, minha amiga. Obrigada pelo carinho. Sim, é segunda-feira, tá aí, tá no mês, tá comemorando, né, amiga? Obrigada. Cadê meu amigo Anderson? Manda alô pra mim. Oi, gente. Oi, Anderson! Levando a gente de carona, um abraço! Vamos fechar com Simone?
8: Bom dia, celebridade. celebridade, tá fazendo...
1: Cadê a Simone?
8: Vai fazer niver, né? Fazendo aniversário e aquele churrasquinho, hein?
1: Ah, tem que ter, né?
8: Ó... Deus te abençoe sempre, te dê
1: Amém.
8: Muitos anos de vida, que você continue sempre maravilhosa, né?
1: Uhum.
8: Com essa voz, com essa animação, com esse astral.
1: Oh, meu Deus.
8: Que supera tudo.
1: né?
8: Que você tenha um excelente final de semana.
1: Obrigada.
8: Comemore mesmo, minha amiga. Você merece. Beijão, celebridade.
1: Valeu,
8: tudo de
1: Simone.
8: Bom.
1: Eu que agradeço o carinho. Obrigada, minha flor. Tudo também. É recíproco. Todo carinho, tá?

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0: forças. A ação teve o apoio da Controladoria Geral da União e cooperação técnica do Tribunal de Contas do Espírito Santo para apurar indícios de fraudes em contratações públicas na cidade. Conforme informações da Polícia Federal, a investigação começou com análise de elementos obtidos em apuração anterior que indicavam a possibilidade de irregularidades em contratos para aquisição de materiais hospitalares em recursos públicos destinados à saúde. Durante a ação, foram cumpridos mandados de busca e apreensão e também em Vitória e na Serra, além do bloqueio de bens e valores dos investigados. Em um dos endereços, foram apreendidos R$ 113.900 em espécie.
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0: Uma mulher de 26 anos, condenada pelo crime de estupro de vulnerável, foi presa na noite de quinta-feira durante uma ação de fiscalização da Polícia Rodoviária Federal no quilômetro 103 da BR-262 em Venda Nova do Imigrante. A abordagem aconteceu a um ônibus interestadual que saiu da Serra com destino a Belo Horizonte, em Minas Gerais. A abordagem, segundo a Polícia Rodoviária Federal, aconteceu às 23h50, enquanto equipes realizavam ações de policiamento e combate à criminalidade da rodovia. Durante a fiscalização, os policiais realizaram consultas aos sistemas de segurança pública e constataram que uma das passageiras possuía mandado de prisão em aberto expedido pela Vara de Execuções Criminais da comarca de Belo Horizonte. A mulher recebeu voz de prisão e foi encaminhada à Delegacia Regional de Venda Nova do Imigrante. E, de acordo com a Polícia Civil, foi dado cumprimento ao mandado de prisão e ela foi encaminhada ao sistema prisional. O ônibus foi liberado para prosseguir viagem.
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0: Bebeu, dirija. É do bairro Caiçara, final do telefone 2985. Ângelo Max Garcia. Ângelo!
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0: Se beber, não dirige, beba com moderação, meu amigo Ângelo. Um abraço, obrigado pela participação. Todos que participaram, um beijo pra vocês, tá? Tudo de bom. Finalizar as participações aqui, né? Meu amigo Anderson, gostaria de mandar um alô pro meu amigo Chico do Bairro do Ceará e pra todo Celinho Colombini. Um abraço pra vocês. Cadê ela? Olá, bom dia.
4: Hoje é Gegona.
0: Ei, Lai.
4: Manda alô pra galera aqui de Jacu, meus parabéns aí. Manda alô aí pra minha lavoura aqui.
0: Tá, joia.
4: Pra minha turma aqui.
0: Aham.
4: Pra Cláudia, pro Zedi.
0: Aham.
4: Pro seu Netanaí, pro Celso, pra Luara, pra mim. E pro Leandro, e pra Letícia. Manda
0: Valeu.
4: Uma música aí, Alemão do Forró.
0: Obrigada, minha amiga, pela participação. Bom final de semana pra todo mundo. Janis, cadê você, mulher? Fala comigo, bom dia.
5: GG, bom dia.
0: Bom dia.
5: Eu tava ouvindo rádio agora também, direito. E eu vi o pessoal desejando um feliz aniversário pra você.
0: Uhum.
5: Então, eu só vou te desejar um feliz aniversário.
0: Uhum.
5: Que Deus continue te abençoando.
0: Oh.
5: Abençoando. Continua abençoando essa voz, a simpatia que você é.
0: Obrigada.
5: Tá bom?
0: Amém.
5: Muita chuva de bênção pra você.
0: Recebo.
5: Bom final de semana, que seja um, que vai ser, já está sendo
0: isso.
5: Um final de semana abençoado.
0: Obrigada.
5: Um abraço.
0: Apertado e demorado para você também, minha amiga. Obrigada pelo carinho. Repito, é segunda-feira, mas GG só volta terça, então a gente comemora mesmo. Um beijo, tá? E terça-feira a gente comemora de novo, porque nós são 10.
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Cauã e Luana Prado, Admita. Gente linda, vou ficando por aqui. Já agradecendo a Papai do Céu por mais um finalzinho de semana chegando com tudo. GG volta terça-feira, se Deus assim permitir. Segunda-feira vou completar mais um ano de vida, se Deus quiser. Mas terça a gente comemora, tá bom? Mas aqui, manda mensagenzinha pra GG. Lá nos stories, tá? Vai lá no direct, manda lá. @ GG Gomes. Segue essa criança. Fica com Deus, um final de semana incrível. Beijo no seu coração. Obrigado pelo carinho da sua audiência, sua participação. Que seja um final de semana maravilhoso, inesquecível pra você. Um beijo, um cheiro, valeu. Obrigada! Eu quero vocês mais um ano comigo também. Mais um, mais dois. É de janeiro a janeiro. Fica com Deus. Um cheiro.

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5: Hoje tem, hein?
6: Brasil! Tá na hora. 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
5: Ah, chama. Boa tarde. Hoje sextou, molecote, ao vivo, Bruninho, pra todo o Espírito Santo, aqui na Rede Litoral. E hoje uma sexta diferente, porque hoje tem...
6: Brasil!
5: Na Copa do Mundo, Brasil e Haiti, 9:30 da noite. Deu meio-dia, eu sei que já tem um monte de gente se preparando, né? Já tá saindo do seu trabalho aí, acabou os trabalhos por hoje, já tá no esquenta pro jogo do Brasil. Calma, Calabreso, o jogo é só 9:30 da noite, já vai começar agora. Eu tô rindo aqui, mas eu sei que tem gente que já tá fazendo isso, tá? Socorro! Queria ser eu. Ah, Bruninho, você tá com inveja? Tô com inveja mesmo! Mas, ó, vou te dar ingresso pro Belo, só por causa disso. Só por causa disso. Tem Belo dia 8 de agosto lá no Shopping Vila Velha. Tá querendo ir? Manda senha. Eu quero ir no Belo Litoral. Eu quero ir no Belo Litoral. É a senha. Manda aí nome completo e onde mora pro 999861050. E agora? Vamos no clima da Copa do Mundo? Vamos a bailar!

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0: Litoral, eu tô legal, sextou.
1: Acabou a semana, já é final de semana. E hoje é sexta-feira, e hoje é sexta-feira.
0: E sextou no pique da Copa do Mundo, hoje tem jogo do Brasil.
1: Brasil!
0: Você tá animado, Tricote? Acidente hoje, hein? Se você quiser falar o seu placar aí, pode mandar pra gente. Lá no Instagram da Rádio Litoral tá rolando bolão.
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0: arroba Litoral FM. Dá o seu palpite lá, molecote. Agora, meio-dia e 15, Luiz Paulo de Colinas de Laranjeiras, abraço. Luana Barcelos de Santa Marta também tá ouvindo, beijo. Alessandra Barbosa de Soteco tá ouvindo. John de Santo André tá querendo ir no Belo. Fala, John, molecote. Tem que mandar a senha. A senha é... Eu quero ir no Belo Litoral. Eu quero ir no Belo Litoral. Nome completo é onde você mora. Manda aí. O Fernando de Tabajara também tá me ouvindo. Michele Bragança de Fundão. Diego Sanches de Guarapari. Liciane Francelino lá no Vista da Pen, em Vila Velha. Fábio Grampola do Iris também. Tá ouvindo o Bruninho. Valeu, molecote. Fernando de novo, Porto Canoa. De vez em quando abandona. E fala que não some não, mas ele some. Cris Casita lá no bairro da Penha. Beijo, Cris. Tem o Fernando Nobre de Jardim Tropical. Lívia Silva. Ela é de Vila Independência, Cariacica. Valéria Ribeiro de Santos Dumont. Beijo, Valéria. Neuva Sueli de Coqueiral de Taparica também tá me ouvindo. Milane do Manuel Plaza. Beijo, Milane. Flávia do Zumbi. Tudo bem aí? Flávia do Zumbi. Oi.
3: Tarde, Bruninho. Mandou os parabéns pra Maria. Maria Luísa, que tá falando 10 aninhos hoje. A minha amiga Poliana e Poline do Zumbi, as irmãs. E hoje o Brasil vai ganhar de 3-1, hein?
0: Gol de quem?
3: Fica Litoral, eu tô legal.
0: Ela falou que é gol de Paquetá e do Vinícius Júnior. Não sei. Paquetá não tá com isso tudo, não, menino. Mas quem tá me ouvindo? Ah, Dani Cadrates lá do Alagoano, beijo, Dani. A Cristina Cordeiro de Jardim Laguna lá em Linhares e a Roberta Falcão do Residencial Coqueiral também. Bora de música, porque aqui o sucesso não para.

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0: Na litoral eu tô legal, Zé Neto Cristiano, fama de louco. Cê tá doido.
1: Acabou a semana, já é final de semana e hoje é sexta-feira.
0: E hoje é sexta-feira.

0: Boa tarde. Manda aí pra mim no 999-86-1050. Vem falar, cadê? Como é que tá o seu dia, né? Vem falar, cadê? Como é que tá o seu dia? Cadê o povo? Fala com o Matheus aí. Matheus tá injuriado já.
1: O placar hoje é 2-1 pro Haiti, tá bom? Botou meu placar aí também, viu?
0: Como é que é?
1: E o placar hoje é 2-1 pro Haiti, tá bom? Botou meu placar aí também, viu?
0: Não, gente, para tudo, porque hoje...
2: Para tudo!
0: Matheus Trevisan está torcendo para o Haiti. Vocês acham que eu devo continuar colocando os áudios dele aqui?
3: Acabou a semana, já é final de semana, e hoje é sexta-feira,
0: Ele mandou outro áudio aqui, que é pra mandar os alôs dele. Eu, particularmente, por mim, eu não colocaria, porque Matheus tá fazendo figa contra o Brasil. Mas quem vai decidir são os ouvintes. Mandem mensagem aí se eu devo ou não continuar colocando os áudios dele, porque ele está torcendo contra o...

0: Participação do povo, coloca o Carlos Roberto Klein aí. Vocês que vão decidir se eu coloco o Matheus de novo
1: tarde,
0: aí ou não.
1: Molecote, boa, boa tarde, molecote. Manda um alôzão aqui pra galera aqui lá de Vila Panca. E pra galera lá de Vila Braúna.
0: Tá bom.

0: Coloca o Luiz Corujão. Que dia que é hoje, Luiz?
1: 19 de junho, sextou. Boa tarde, Boninho. Boa tarde, meus amigos, amigos de grupo, moradores do bairro Bonfim, ouvindo a litoral. Luiz Corujão do bairro Bonfim, olha em ritmo de copo. Hoje é dia. E o Brasil meter 5-0.
0: Aí sim.
1: Vamos pra cima dele. Bruninho.
0: Oi.
1: Já pode ou tá cedo? Tomar aquela geladinha. É nóis. Se liga na litoral. Você fica mais que legal.
0: Ô Luiz, hoje já pode começar a esquentar pro jogo do Brasil, que já tá quase chegando a hora do jogo, né? São só 9:30 da noite. Já tá daqui a pouco já. Participação do povo, Jefferson. Oi.
2: Fala comigo, moleque. Boa tarde, Bruninho.
0: Oi.
2: Bruninho, vem pra nós.
0: Pega
2: que
0: leve.
2: O brasileiro é você, Matheus.
0: Pega
2: o time
0: leve.
2: Não tá bonito não, mas fazer o que? Nós temos que torcer, Matheus.
0: Tem que torcer.
2: Nós somos brasileiros, nós não somos vascaínos, só perdão. Não, Matheus, ajuda aí, Matheus.
0: Aí começou.
2: Vamos torcer pelo Brasil, Matheus.
0: Começou.
2: Pelo menos uma vitória. Uma vitóriazinha aí, o Bruninho.
0: É, pelo menos, né? A Cris Vila Granda falou pra não colocar o áudio dele também. E você, Lidiane Scarpatti?
3: Olá, Bruninho Molecote. Boa tarde. Coladinho ligadinho com você. Sextou, bebê. E hoje tem Brasil. E Brasil vai ganhar de 3
0: vai,
3: a 1.
0: Sim.
3: E pode cancelar o Matheus aí. Se ele estiver torcendo contra, com certeza, cancela. Misericórdia. Meu esposo falou pra torcer contra. Eu falei, cancela aí.
0: Cancela.
3: Aí eu não posso, né?
0: É, o maridão vocês. Pode cancelar.
3: Lidiane Scarpatti. Na litoral, eu tô legal.
0: Misericórdia, é, eu acho que a gente vai ter que cancelar o Matheus aqui, pelo menos por hoje, porque não tá dando certo.
4: Boa tarde,
0: não.
4: Bruninho, tudo bom, meu amigo?
0: Tudo bom, meu amigo?
4: Queria que você mandasse um abraço pro meu amigo Matheus Cowboy.
0: Ah, é outro.
4: Da Unimed, aqui de Colatina, meu amigo, fazendo favor.
0: Tá mandado.
4: 3-0 Brasil hoje, hein, um abraço.
0: É isso aí, eu acho que eu vou ter que cancelar Matheus Trevisani. Matheus, hoje, sinto muito, mas você está... cancelado. Mas aí vai ter que cancelar muita gente, né? Tem gente que tá torcendo contra o Brasil aí também. Cancelado.
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0: tarde, aqui é Guilherme Pessinari de Boa Esperança. Mano, eu tô com o Caio Linhares, trabalhando. Falar com o seu negócio, hein, menino? Essa seleção brasileira tá dando calo no olho e tá fazendo a gente desistir de tudo. Eu tô torcendo por causa da festa mesmo, pra tomar cachaça e pra beber e pra endoidar.
1: Eu também.
0: Porque, pelo amor de Deus, bota aí 2-1 Brasil. Pra passar um pouquinho de susto, pra ver se aquele Ancelotti aprende e bota os caras certos pra jogar.
1: Só assim, né?
0: E tem um, hein, Bruninho? Seu Vasquinho da Gama aí, ó. Já vai. Mandou o treinador embora. Não. Será que tá na Copa do Mundo?
1: Vai melhorar. O Vasco agora vai trazer o Crespo pra ser o treinador. É, o Crespo saiu lá do São Paulo, vou trazer o Crespo pra ser treinador do Vasco. Vai ficar bom.
2: Ô, Bruninho.
1: Oi.
2: Cancela esse Matheus Trevisoni, pelo amor de Deus.
1: Tá bom, Berê. Se você mandou, tá mandado.
2: Tô sendo pro Haiti, tá doido? Meu placar é 2-1 pro Brasil.
1: Uhum.
2: Somos brasileiros, não tô sendo pro Brasil.
1: Isso aí.
2: Cancela ele e outro rapaz que depois falou que Brasil vai levar uma sapecada de 5-0.
1: Vou cancelar todo mundo, Belê, pode ficar tranquila.
3: Boa tarde, molecote. É Jim, motorista aplicativo aqui de Cachoeira da Pimerim. Rapaz, sobre o Trevisan, a gente tem que fazer uma campanha, hein?
1: O que que vai fazer?
3: Trevisan no Haiti. Vamos comprar uma passagem pra ele só de ida pro Haiti.
1: Não, porque, duas passagens.
3: Porque o Brasil não dá não, hein?
1: É.
3: Vamos mandar ele pra lá.
1: Já tem um amigo meu aqui que falou que vai levar ele. Álvares Dias de Cachoeiro. É, Álvares Dias já tá aqui. Falou, já mandou foto que vai levar Matheus lá pro Haiti, ele falou que vai, junto, ele leva. Você leva, Álvares? Ô, quem mais tem aqui? Regina!
4: Boa tarde, Bruninho.
1: Boa tarde, minha
4: Boa
1: amiga.
4: Boa tarde a todos ouvindo da Litoral. Bruninho,
1: Oi.
4: Eu me chamo Regina,
1: eu
4: moro
1: sei.
4: Em Santa Rita.
1: Eu sei.
4: Agora eu digo pra você como que é certo.
1: O que é certo?
4: Não bloqueia o Matheus, não.
1: Não?
4: Ele tá certo, o time do Brasil não tá valendo em nada. Eu também torço contra o Brasil, porque
1: não
4: tá valendo nada o time do Brasil.
1: Não.
4: Um bando de jogador tudo mole, pedindo só caindo lá pro chão afora, fazendo falta e não faz gol. Então não bloqueia o Matheus, não. Deixa ele, coitado.
1: Tá bom. Se você falou, tá falado. Então, mais uma pra fechar.
5: Cancela aí o torcedor contra o Brasil.
1: Uhum.
5: Vai ser 5-2 Brasil!
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0: Muito obrigado.
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2: Que delícia! 1h19, vamos direto com a participação do povo aqui no WhatsApp. 999-861050. Rosângela.
3: Ei, Bruninho. Boa tarde. Tudo bem com você? Sou eu, Rosângela Bernardo, do bairro São Miguel em Colatina.
2: Eu sei que é você, Rosa.
3: Bruninho, deixa eu mandar uma boa tarde pra você.
2: Obrigado.
3: Para todos a cadeira cativa, meu esposo Paulo, para todos a família Bernardoni. E beijo, Bruninho. Tenha uma ótima tarde.
2: Obrigado, Rosângela. Oi, Jenny.
4: Oi, Geral. Jenny, nós esperamos dois Cariacica. Ô, Bruninho. Cancela esse cara aí, rapaz.
2: Ah, é?
4: Ele tá querendo que o Brasil perde? A gente é brasileiro.
2: A gente vamos cancelar aí. Tá cancelado, Jenny. Cancelado. Ô, Tati.
5: Boa tarde, molecote. Boa tarde, molecote. Oi. Hoje é o jogão, hein?
2: Hoje é.
5: 2-1 pro Haiti, hein?
2: Não, não, aí não. Aí tá errado. Não. Tá errado isso. Não, tá errado. Cadê a Tainazinha?
6: Sim, sai na Itapati. Tá muito da guerreira do Itapati. Tá vitorial, eu tô legal.
2: Beijo, Tainá.
6: Beijo, tchau.
2: Música eu não vou conseguir tocar pra você não, mas tá pedido aí. Beijo, Tainazinha, lindinha.
7: Fala, molecote.
2: Ué.
7: Boa tarde.
2: Lil de
7: aqui
2: Vila Nova.
7: Quem fala é Lil de Vila Nova de Colares. Da Serra.
2: Boa.
7: Hoje o placar do Brasil em cima do Haiti, 6-0. Apesar que a seleção do Brasil tá feia.
2: Tá feia.
7: É 6-0 o Brasil hoje, tá?
2: Vai dar bom.
7: Fora os ameaços. Se perder pro Haiti, abandona o barco.
2: Aí pode ir embora. Aí pode vir embora.
8: Yolanda. Ei, Bruninho.
2: Oi.
8: Boa tarde.
2: Boa.
8: Aqui é Yolanda de Bento Ferreira.
2: Uhum.
8: Estou aqui na faxina e ligadinha na Litoral desde cedo.
2: Ai, que delícia.
8: E terminando a faxina daqui a pouquinho, né? E já no estilo do jogo do Brasil. Brasil 3-1.
2: Adoro, Yolanda! Vou na sua também.
9: Fala, molecote!
2: Madison!
9: E nós estamos como?
2: Como?
9: Felizão, não pelo jogo do Brasil,
2: não?
9: Mas feliz porque é sexta-feira, né? Chama, molecote! Hoje é dia de beber. Mas não posso beber.
2: Não pode.
9: Tô mal, tô passando mal, tem quase uma semana.
2: Rapaz, mas quanto você tá
9: como.
2: Bom,
9: né? Poxa vida, eu sou saudade da cachaça, tem 7 meses que eu parei de beber.
2: Eu sei que não é isso tudo. Você fica quieto, você é cara de pau, velho. Madison desgramado, abraço, meu querido. 1h22.

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0: Litoral, eu tô legal, menos é mais, fechando sequência. Vai, daqui a pouco eu volto.
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7: Lucas, não tenho gringa de um jeito de fé, hein?

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1: Boa, Lucas Lucco. E agora tem resultado de promoção, tô liberando dois ingressos pra você curtir o Belo. Quem faturou foi você, Daniela Cadrax, final de telefone 9800 do Alagoana em Vitória.
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1: Tô vazando no capinado pra Linhares, Colatina e Cachoeiro, que vão ficar com a programação local. Amanhã tô de volta, 1 da tarde, na Rede Litoral, tá? Mas ainda na Grande Vitória eu continuo, até as 3 da tarde hoje. Bom final de semana, molecote! E bora torcer pro nosso Brasil, hein? Hoje vai dar Brasil!
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Tô chegando pra te fazer companhia, pra gente fazer essa festa bonita até logo mais às 7. E hoje, pra completar a festa também, esperamos sim. Logo mais tem a nossa seleção brasileira em campo. Hoje eu decidi vestir o manto sagrado. E olha que eu sou pé quente, tá? 3-1 Brasil, já tô cravando o placar aqui. E aí, me diz, quanto você acha que o Brasil...

Brasil, abraço pra você que tá ouvindo a gente em casa, no trabalho, pela internet, no carro. Obrigado pela carona, tá? Uma sexta-feira abençoada e produtiva pra você. Agradeça, afinal de contas, você está vencendo mais uma semana, mais uma sexta-feira na sua vida. Então isso é motivo de gratidão, de agradecer e prosseguir com fé e produtividade. Combinado? Bora pra

0: Regina Litoral Textão, só começando a nossa festa maravilhosa nessa sexta-feira. E aí, tudo certo por aí? Já voltou? Para a segunda parte dessa sexta-feira, para fechar bem com chave de ouro? Que bom, vamos para cima aí, porque logo mais tem a nossa seleção brasileira. Estaremos na torcida, sim. Ótima sexta-feira para você, uma sexta-feira produtiva, cheia de coisas boas, tá? 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Ó, a Delminda já chegou aqui, tá palpitando já. 4-1 Brasil. Tá bem otimista, eu chutei 3-1, placar, pode marcar e vai dar esse placar. Deu vindo, aliás, 4-2, né? 4-2 acertou aqui, é isso aí. Maria Eduarda também tá por aqui, a Dona Bel, tudo bem, Duda? Fala pra mim, boa tarde.
1: Boa tarde, quem fala aqui é Duda Mel, diretamente do aeroporto. Boa tarde, tá indo pra Pula, pra Shed. Toninho, boa tarde para as equipes Carioquinha, Adriele, Afran, os Ventistas, boa tarde para as costureiras, e boa tarde para todos os ouvintes da Rádio Litoral, boa tarde para os meninos que me conhecem, uhum, né? E Matheus e Mara Thaíses, boa tarde. Duda Mel, fui.
0: Abraço, Duda. Renê Regiane também do Zumbi, sextou com o Bar Litoral, um abraço, tá, querida? Bom fim de semana!

0: pra quê? 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

0: pode imaginar.
1: É o seu sextou aqui folgado. Na litoral com ela. Marília Saudade Mendonça, folgado, 2h32. 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Deixa eu abraçar o Caetano, que já tá por aí, por aqui, na verdade, já tá no aquecimento da sexta-feira. Caetano, e aí? Tudo certo? Meu ouvinte de todas as tardes. Gente boa. Fala, Caetano!
2: Boa tarde, boa tarde. Eu cheguei a Caetano 5K, sexta-feira de maldade hoje, hein?
1: Tá doido?
2: Brasil hoje, Brasil, Brasil, seleção? 4x1 hoje, hein? 4x1 hoje. É aí, aproveitando, mandar aqui abração pra Caio Debona do Água, melhor fazedor de esquerda, região de Ronda, Robin, Rafael da RC, Manutenção Industrial. Meus vizinhos aqui, ó, Dona Enica, Evelyn, Erika, Rodrigo, Ricardo, Gabriel, Eduardo Bicudo, Cida. Lá em Venda Nova do Imigrante, o melhor pedreiro, mestre de obra, Atila Lopes, Iago, Jonathan, Negão, tá tudo na obra, curtindo o litoral, prontinho, já esperando das 16 pra ó, só pinga, faz foguete. Lá em Ribeirão do Meio, Aline, Amanda, Antônio Coração, Oliver, Cíntia, Simone, Batista, Ana Aparecida, Flor do Campo, Deus, Diego, Jardim Primavera, Elivelto e Alete, chora não concorrência, na litoral, tá legal.
1: Abraço, Caetano, quem tá por aqui também é o Robson Nunes, sextou na Combá. Janis Brice também, Abelardo Machado, é 2x1 Brasil, é isso aí, Janis. Fabiana também, boa tarde. Emerson, cheguei, sextou com S de sorte pro Brasil, 2x0, é isso aí, vamos torcer sim. Final de semana abençoado pra nós, bom trabalho, tamo junto, tá bom? Obrigado, Fabiana, abraço pra você, querida. Quem tá por aqui também é ele, meu amigo Delcio Bedim. E aí, meu parceiro, tudo certo, patrão? Tá aí, toca pedra, né? Abraço pra você, boa sexta pra família. Boa tarde, sextou, bebê. Ateliê da Cris também, Atílio Vivágua. Desejando a todos uma ótima e abençoada sexta-feira. Quero mandar um alô aí pros meus colaboradores do ateliê. Emily, Maria, Cláudia e também o meu esposo Ivan. Toca uma música aí bem bonita pra nós. Vamos oferecer todas aqui pra vocês, tá bom? Abraço, bom trabalho, produtividade, Deus abençoe, tá? Meu amigo chegou por aqui também, ó. O Aderlino é 8x2 Brasil, né? 8x2 Brasil em cima do Haiti. Que isso, rapaz? Tanta ignorância. Será que a nossa seleção vai aplicar esse placar elástico? Bom, a vitória já tá de bom tamanho, né? Ângelo também tá por aqui no Caixara. Maria José, abraço pra você. Sextou na Combá. Caixara ligadinha aqui com a gente. Vamos de informação?
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1: A Polícia Federal deflagrou na manhã desta sexta-feira, hoje, a Operação Jogo de Peças, que investiga um suposto esquema de corrupção na área de saúde em Guaçuí, no sul do Espírito Santo. A ação contou com o apoio da Controladoria Geral da União e com a Operação Técnica do Tribunal de Contas do Estado. Segundo a PF, as investigações apontam indícios de fraudes em contratos para aquisição de materiais hospitalares entre os anos de 2016 e 2024. Foram cumpridos mandados de busca e apreensão em Guaçuí, Vitória e Serra, além do bloqueio de bens dos investigados. Em um dos endereços, mais de R$ 113 mil em dinheiro foram apreendidos.
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1: Uma ação de combate ao tráfico de drogas resultou na apreensão de um adolescente no bairro Corte Grande, em Cachoeiro. Segundo a Polícia Militar, a operação foi realizada após denúncias sobre a atuação do tráfico na região. Durante a abordagem, os militares apreenderam entorpecentes e outros materiais relacionados à atividade criminosa. O adolescente foi encaminhado à Delegacia Regional de Cachoeiro, acompanhado pelos procedimentos previstos no Estatuto da Criança e do Adolescente. O material recolhido também foi entregue à Polícia Civil, que dará continuidade às investigações.
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0: Natan e Zé Vaqueiro. Aproveita que eu tô obrigado. Tô nada! 2h56 agora. Ó, daqui a pouco tem 45 minutos de música sem intervalo. Vamos abrir essa sequência do seu sextou aqui na Litoral. Você que tá chegando agora, fique à vontade para participar com a gente, tá bom? Tem promoção aqui com a Combá. Seu sextou na Combá. 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E a palavra-chave é sextou na Combá Litoral. Anota aí, ó. Sextou na Combá Litoral. Nome completo de bairro. Pode mandar aí pro nosso WhatsApp. E aproveita também. Chuta aí o seu palpite e o placar do Jogo do Brasil hoje, tá? Eu cheguei chegando, vesti o manto sagrado hoje. Já cravei o placar. 3-1 para nossa seleção brasileira. Vamos porrar, bebo, rabar, será? Bora! Dê o seu palpite aí pelo nosso WhatsApp. Fique à vontade para participar.
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2: Bora pra cima então, seu sextão aqui na Litoral. É assim, muita música, sua participação. É claro, a gente tá liberando prêmios pra você participar, na expectativa do Jogo do Brasil logo mais também. Nossa.

0: Sextou, hoje tem Jogo do Brasil lá na Top Sim, com música ao vivo com a Renata Arcobelli a partir das 7h30 da noite. Entendeu aí? Música ao vivo na Top a partir das 7h30 da noite com a Renata Arcobelli. E após o Jogo do Brasil lá, continua a Renata Arcobelli também com aquela voz linda e violão, enfeitando, né, abrilhantando a Top lá do BNH, e você não vai ficar de fora. Seu Happy Hour de sexta também, pede Top do BNH. Partiu, e melhor ainda, liberando para você, quem sabe, faturando esse voucher aqui, esse brinde, esse voucher de R$50 para você tomar um chope gelado na Top hoje ao som de Renata Arcobelli às 7h30 da noite. Tá afim? Partiu Top? 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

0: o seu sextou aqui na Litoral. Promoção com a Combai também, é claro, com tocando Glauco, música nova, Pega Pega. Seu sextou com muito mais música, promoções também na Litoral. 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Deixa eu mandar abraços aqui. Vanusa Maifre, tudo bem? Abraço, Córrego dos Monos tá aqui com a gente. Abraço também pro João Paulo e amiga Flávia chegou, tudo bem? Abraço, querida. Robson Nunes, Gabriela também passando por aqui, Maxwell, Marli, abraço para você. Maria José também tá por aqui, o Neto, abraço. Ariana, Loilsa, Rio Novo do Sul. Boa tarde, querida. Abraço também pro Adriano de Soturno e Aveloz Litoral. Stephanie também chegou por aqui, tá em Marataízes, do bairro Santa Teresa. A Tamires também tá ligadinha no Aqui da Ban. Adriana do Teixeira Leite, Renê, Ângelo Gabi também, abraço pra você. Vladimir, do aeroporto, abraço pra você, boa sorte.
1: Brasil!

0: mais aqui na Litoral, primeiro lugar geral. É o seu sextou, assim, muita música, promoções também aqui, falando em sextou. 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Abraçando o Platemir, o Fred Mariano chegou por aqui. Um abraço aí pra turma, né? Os instrutores aí, turma de segurança do trabalho. Abraço pra vocês aí, o Fred do Cessenat, é isso? Abraço pra galera. Marcelão, e aí, tudo certo, amigo? Marcelo Pato Rouco, abraço pra você. Deixa eu abraçar o Heitor Oliveira também. Caroline Ferreira, Lorene Madeira, ó, aquele abraço, tá? Abelardo Machado. Robson Cardoso também, Roberto chegou por aqui, sextou na Combá. É o Roberto Carlos de Novo Parque, abraço pra você, tá? Deixa eu abraçar meu amigo Robinho também. Tá só na encolha aí esperando o Jogo do Brasil, né, meu parceiro? Abraço, boa sexta.
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0: festa do Natanzinho. É o seu sextou aqui na Litoral. Mais legal, boa sexta pra você. 5h42. Agora é o seguinte, hoje tem seleção brasileira em campo, você sabe. Logo mais, a partir das 21 horas contra o Haiti. E a nossa torcida é pra nossa seleção. Diz aí, qual o placar de hoje? Eu chutei não, eu cravei hoje 3-1 Brasil. Quando eu coloco o manto sagrado, aqui é pé quente, meu irmão. Vamos pra cima, Brasil. Tem ouvinte pelo nosso WhatsApp aqui, boa tarde pra você. Oi.
1: Meu nome é Leandro, sou morador do Bairro União. Gostaria de mandar um forte abraço aí pros amigos.
0: Leandro.
1: Da empresa Stone Solution, Fio Diamantado. Darcy, Rodrigo, Thales, Antônio, Patrick, Lucas, Claudemir e Adriano. Equipe aí que é no segmento de Fio Diamantado aí. 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
0: Ah, é? Beleza, Leandro, abraço, tá bom, meu amigo? Obrigado aí, tamo junto, irmão, boa sexta, Maria José também, Fabrício Mecânico. Fabrício tá em campo acima, Itapemirim, ligadinho aqui na Litoral. Abraço, Fabrício, ó, vamos faturar agora, já já tem o Bora Pagodear, aquela sequência especial daquele pagodinho, né, gostoso, sexta-feira, tardezinha, pede aquele pagode aqui na Litoral, segura aí.
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0: na Litoral, 3h48. E aí, bora? Bora pagodear!
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0: Sexta-feira, vamos abrir então mais essa sequência, liberando mais uma promoção para você participar de agora. 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Promoção liberada com a The Best para você agora, nos seus 60 minutos de música aqui na Litoral.
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0: Pedro, Paulo e Alex aqui na Litoral. Que delícia, participação Country Beat, 4h22. Estamos curtindo uma hora de música sem intervalo comercial. 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Deixa eu abraçar aqui o Marco Douglas. Boa tarde, meu amigo. Um grande abraço pra você e pro nosso amigo aí, o mecânico, o melhor mecânico, né? Do sul do estado, Lindomar. Lindomar, gente boa. Esse menino é bom, tá, ô Marco? O problema dele é que é vascaíno, né? Brincadeira, Lindomar. Ninguém é perfeito, né, Lindomar? Abraço, meu irmão. Gente boa, bom mecânico sim. Super recomendo, tá? Abraço aqui pro meu amigo, o Emerson da Silva, meu xará, sextou na Combá, no Boa Vista. Bem-vindo, abraço, tá, Emerson? Boa sorte, Marcão Gargamel. Quem tá por aqui também, a Vanessa Lima. Marcelinho, tudo certo, meu irmão? É The Best Açaí. Abraço pra você. Mas quem tá por aqui? Maitele Turini também, do Monte Cristo. Léo Moreira, meu amigo Fagner Tiengo, do Bom Pastor. Deixa eu abraçar o Cláudio também, tá aqui, ó. Fala, Cláudio, e aí, tudo certo?
1: 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Aí, essa dupla é muito legal. Meu nome é Luiz Cláudio, proprietário do Cláudio Lanches, aqui do BNH de cima. Na Litoral, eu tô sempre legal.
0: Abraço, irmão. Geraldo Loreira Madeira tá por aqui também. Mário Sérgio, Ângelo, a Jocelene. Boa tarde, Emerson Aguiar. Quero participar também do sorteio da The Best aí. Ligada sempre da melhor, da Litoral. Tomás, que legal. São Luiz Gonzaga, abraço. Maria José, boa sexta, tá? Quem tá por aqui também é o Pedro Veira, do Vilage da Luz. Mas quem? Alô, Ilsa. E o meu amigo Delcio Medim. Reinaldo também chegou por aqui no Aquidaban. Reinaldo, ora, abraço pra você. Álvares Dias, queridão. E aí? 3-0 Brasil hoje. Bora pra cima então, abraço.
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4: E tá gelada? Ah.

0: Mas assim...
1: Mumuzinho aqui na Litoral, fechadão, 4h37 agora. Hoje tem jogo da nossa seleção brasileira, tem transmissão ao vivo, tá? Sabe aonde? 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Deixa eu abraçar aqui a Geralda, tudo bem, Geralda? Passando pra falar que estou ligada na Litoral. Abraço, querida, obrigado, tá bom? Tá em Marataíza, é? Ótimo! Abraço a todos aí de Maratá. O Thaís chegou por aqui também. Marcelinho, e aí? Me conta, meu amigo, tudo bem? Abraço pra você. Fala,
2: boa
1: Marcelo.
2: Tarde, meu amigo Emerson. Marcelinho Pato Ruca, Chomerim. Um abraço pra você. Uma ótima sexta-feira abençoada, boa, maravilhosa.
1: Vamos pra cima.
2: Uma ótima sexta-feira maravilhosa, abençoada para todos meus amigos de Cachoeiro do Itapemirim. Falou, galera! Meu placar hoje é... Ah, ó, ah. 3-0, Brasilzão.
1: Boa.
2: Coisa boa. Vamos porcar aquele tal de Haiti.
1: O Haiti?
2: Vamos atravessar eles hoje. Engolir eles com arroz, feijão, macarrão e farinha.
1: É isso aí, Marcelinho.
2: Vamos tomar uma daqui a pouco, tá na hora.
1: Tá na hora,
2: meu amigo.
1: Tá
2: ótima sexta-feira abençoada pra você, tá bom, colega? Para todos os meus amigos da Litoral, todos os locutores também. Uma
1: boa
2: sexta-feira maravilhosa e abençoada.
1: Fui. Abraço, Marcelinho. Boa sexta. Leidiré Cipriano também está por aqui, assistou. A Rosane, tá onde, Rosane? Tudo bem? Tá no Coramara. Maria Auxiliadora do Ibitiquara também. William, abraço para você. Deixa eu abraçar a Mara, que chegou por aqui também, ó. Tá no Botibelo. A Camila também, do Coronel Borges. Mais quem? Meu amigo, o Paulo Henrique Salsicha, tá mandando aquele beijo aí para Nani, a esposa dele. O Tininho Bombeiro também, o pai. A Lê também tá por aqui. Alessandra Jucido, Gilson Carone. Mais quem? Cristiana Paula também. Abraço para você, Cris. Tá no IBC, né? Toninho, e aí? Tudo certo?
3: Fala, MVGA. Boa tarde. Aqui é Toninho Segurança, diretamente do bairro BNH. Mandando alô pra Praxé, né, amor da minha vida. Verinha do Pula-Pula, Chibinha, Gil, Marcos Bob, Nano Júnior, Marci Pintório, João Glenha, Duda Mel, Zé Paulo Vini, Aracuí, para a turma de Una, Municeiro, Cachoeira Alta, São Vicente, Gruta, Tijuca, para Daniel, para Vaguinho Churrasquinho. Ô, Vaguinho, tô passando aí atrás de você já já.
1: Tá
3: para
1: doido?
3: Para Pacote. Para Gigante, para Peixinho lá em Cantagalo. E na Litoral, tô muito legal nessa sexta-feira. E o bonde hoje é o campo do Coronel Borges.
1: Ah, é? Tá certo, então. Ô, Mari, tudo bem? Abraço pra você. Deixa eu abraçar a Neia rapidinho aqui. Fala, Neia.
4: Boa tarde,
1: Emerson. Ei, mané. É a Neia do Moitão.
4: Vou mandar um alô pro meu esposo da Bigode.
1: Aham.
4: Pra todos aqui do Moitãozinho.
1: Ok.
4: Pra cá do Brasil, você é 2-1.
1: 2-1, Neia.
4: Na Litoral, tô mais que legal.
1: Boa, vai dar Brasil hoje sim. Abraço, Neia. Vamos de informação?
5: E é destaque agora.

0: ação sobre o tema, que pode salvar vidas e levar a esperança a quem enfrenta graves problemas de saúde.
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0: A tradicional Corrida de São Pedro vai abrir oficialmente a programação da Festa de Cachoeiro 2026. O evento esportivo reunirá atletas profissionais e amadores em um percurso pelas ruas da cidade, promovendo saúde, lazer e integração entre os participantes. A expectativa é de grande adesão e de corredores de cachoeiro e de municípios da região. A corrida faz parte das comemorações em homenagem a São Pedro, padroeiro do município, e marca também o início de uma série de atividades culturais, religiosas e esportivas que movimentarão a cidade nas próximas semanas.
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0: Litoral, é o Toragal, Henrique Diego. Mas é sensível. Suíte 14, participação do MC Guimê. Deixando uma hora de música sem intervalo comercial. Acabou. 4h57 agora, resultado, promoção, hora boa. Aqui no programa. 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Emerson da Silva, parabéns, Emerson!
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0: esse é o Sessão da Litoral, a pegada é essa aí, ó. Dayara Azevedo e Ana Castela. Hoje tem Brasil, logo mais a partir das 21 horas, estaremos a torcida aí pela nossa seleção. Vai dar Brasil, sim. Hoje estamos preparados, pé quente com o manto sagrado, já cravei o placar, 3-1 Brasil. Salsicha tá dizendo aqui que vai ficar 7-0. Vai quase lembrar Alemanha, Salsicha. Ô, meu amigo, um abraço pra você. Estamos na torcida, né? Esperamos que venha sim. Tá na hora já, pra começar bem a Copa do Mundo. E você, qual o placar hoje? Fala pra mim. 3-1 foi o placar que eu cravei. Nossa seleção, 3-1 Brasil. Salsicha 7-0. Delminda 4-2, né, Delminda? E você, vai ficar de quanto hoje o jogo? Fala pra gente aí, qual o placar chuta? Crava aí pra gente o placar de hoje. 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Combinado? Já, já, estamos de volta.
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0: 5 da tarde, aqui, ó.
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0: primeiro lugar, geral chão de avião. Perfume caro, 5h31 agora. Ótima tarde pra você, boa sexta-feira. Quase finalizando, né? Já já vai bater o cartão pra casa descansar, dar aquela relaxada na sexta-feira. Bom, tem uma opção pra você aqui, ó. 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Vou abraçar a Cristiane Santos, participando aqui das promoções, da promoção com a DBS Novo Parque, abraço pra você. Guilherme Rezende também tá por aqui, Vila Rica, abraço Guilherme. Vila Rica também, o Sebastião Inácio, grande abraço pra você. Lady Neia Cipriano, da Gruta. Alejandro, que não é o Alejandro Zanzé, é o Alejandro Pio, do Corabar, abraço da Litoral Tomás, que legal. Cristiane, abraço pra você, tá bom? Meu amigo, minha amiga Letícia também do Novo Parque daí, Ceará, abraço pra vocês, grande Ceará, hein? Boa sexta aí! 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
1: Na Litoral Eutor Legal, 5h49 agora, daqui a pouco tem resultado da promoção com a Top do BDH. 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

0: Resultado de promoção saindo agora aqui na Litoral. Hora boa aqui no programa. Quem vai na Combá hoje vai tomar aquele chopp estupidamente. Combá não, né? Lá na Top, perdão. 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Do Rui Pinto Bandeira, final telefone 9728. Robson Nunes, parabéns!
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0: Continuamos por aqui. Daqui a pouco tem resultado da promoção também. 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Já já, tem 45 minutos de música sem intervalo comercial.
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0: Litoral, eu tô legal, 6:02.
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0: Simbora então, abrindo a última hora aqui do nosso programa, o seu sextou na Litoral. Ótima noite pra você, tá? Tá indo pra casa, tá no trânsito, obrigado pela carona. Vá com calma e tranquilidade pra chegar bem em casa, ouvindo a Litoral, aproveitar o final de semana e também trabalhar amanhã. Produzir amanhã também é dia, não é verdade? Obrigado pela companhia de sempre, tá bom? Respire fundo, muita tranquilidade nesse trânsito. Esse horário a gente sabe que é complicado, mas devagar e com muita tranquilidade, educação, empatia, se chega em casa em segurança, tá? Ótima sexta-feira pra você, bom descanso, seguimos por aqui até às 7, abrindo agora essa sequência com muita música aqui da Litoral.
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0: Berri aqui na Litoral, Gato Bebe. 6h19 agora, Guinho chegou por aqui. Fala, Guinho, na produtividade aí, meu irmão. E aí, tudo certo?
1: Aí, boa noite, meu amigo Emerson, show.
0: Você tá bom?
1: Sextão, Emerson.
0: Pois é, rapaz.
1: Sextão é onde, meu filho? Aqui no churrasguinho, cara. Aquele alusão pra Josi, pra Sebastião, pra Miguel, pro Giovanni, pra Manu, pro Dudu, pra Verinha do Pula Pula, pro Toninho, o Gatinho Preto, pro Naldinho Rubi, todos os ouvintes dessa rádio. Litoral, porque na Litoral alguém tá muito mais que legal.
0: Boa, Guinho.
1: Vem, bebê, vem, que é aqui em frente ao supermercado. Sempre tem que tem a jantinha, os medalhões, você. Você viu como é que é? Tem aquele telão pra passar o futebol, mas tamo junto, meu filho. Vem pra cima porque sextou, bebê.
0: Abraço, Gui, produtividade, tá bom? Muito bom, tá? Obrigado pela recepção aí, meu irmão. Então hoje vai passar o jogo do Brasil aí também, né? Tá certo. Mirelle Girolo também tá por aqui, Jardim América. É The Best Açaí Litoral. Cristina também. Fala, campeão. Tudo certo? Boa noite pra você. Obrigado pela carona aí. Verinha do Pula Pula. E aí, Verinha? Tá na escuta? Abraço pra você. Tudo certo? Já vai curtir o final de semana. Boa noite, tá? Bom descanso. Lina Maura, Jardim Itapemirim também. Abraço pra você, tá, Lina? Dona Penha, dá um beijo dela aí. E aí, Belmonte, tá na estrada? Obrigado pela carona, irmão. Deus acompanhe, tá bom? Abraço. Giovana também tá por aqui. Abraço pra você. Ligada aqui na Litoral. Seguimos, ó. É 45 minutos de música. Pensamentos intrusivos nesta sexta-feira. Ótima noite pra você.
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0: A Polícia Federal apreendeu mais de 100 mil reais em dinheiro durante uma operação que investiga um suposto esquema de corrupção na área da saúde no sul do Espírito Santo. O valor foi encontrado na residência de um ex-diretor hospitalar, alvo da operação Jogo de Peças, realizada em conjunto com a Controladoria Geral da União. A investigação apura possíveis irregularidades e contratos para fornecimento de materiais hospitalares. E além também da apreensão de dinheiro, foram cumpridos mandados de busca e apreensão em determinadas medidas, com bloqueios de bens também. O caso segue sob investigação da Polícia Federal.
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0: Vamos falar de futebol. O Brasil volta a jogar hoje pela Copa do Mundo. Hoje, logo mais, contra o Haiti às 21h30 na Filadélfia, dos Estados Unidos. Após o empate em 1-1 contra o Marrocos, com muitas críticas ao futebol apresentado em Nova Jersey, a seleção precisa vencer para não se complicar, no grupo C da competição. Precisa ganhar hoje, tá? O jogo contra o Haiti pode ser o divisor de águas do grupo. A expectativa é de que as outras três seleções vençam o haitianos e assim o saldo de gols pode fazer a diferença também para definir as posições na tabela de classificação da Copa do Mundo de 2026. Portanto, então, hoje tem Brasil em campo a partir das 21h30 contra o Haiti. E a gente vai acompanhar, sim, na torcida pela nossa seleção.
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0: primeiro lugar, Geraldo Ursinho. 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Hora boa, né? Que hora gostosa aqui na Litoral. 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
0: Quem tá faturando uma caixa de bits é um bombom de açaí da The Best Açaí, mais dois sacolés de açaí da The Best. Delivery da The Best hoje. O pessoal vai atender, vai ter que fechar mais cedo, tá? Até as 21h30. The Best fica na Avenida Beira Rio, pertinho da Polícia Militar. 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Pode pedir pelo delivery aí, o pessoal entrega na sua casa. Bom, e essa... E esse bombom de açaí, litoral, mais dois sacolés de açaí, litoral, da The Best, litoral, tá indo pro bairro Vila Rica, em Cachoeiro.
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0: Final do telefone, 1969, tá indo pra você, ó. Marcelo Assad, ô Marcelo, parabéns.
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0: fechando mais um Festa Bom, 6h55 agora, chegou a hora. Vem aí a Rede Litoral, a gente se fala amanhã, tá? Estaremos aqui ao vivo nesse sabadão amanhã para te fazer companhia, sim. Às 7 da manhã tem GG Gomes e eu assumo aqui às 2 da tarde, tá? Obrigado pela sua companhia. Amanhã a gente se fala, se Deus quiser. Tchau, gente!
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3: Na Litoral, eu tô legal. 7 horas em ponto. Agora na Rede Litoral de Rádios. Pra todo Espírito Santo, 60 minutos direto só de música sem comerciais. Aqui é o Oliver Wanderson com você até as 8 horas da noite. O Alex Bono, como ele adiantou ontem, hoje ele não tá aqui no estúdio. Tá trabalhando sim, mas não aqui no estúdio. Tá fazendo ações hoje na Praia da Costa, em Vila Velha, já nos preparativos da torcida capixaba para o jogo do Brasil e Haiti. O Sérgio Pontes está no Triângulo, no Bar dos Meninos, e por falar em Copa do Mundo, ó, falar em Brasil, tem duas camisas personalizadas do Brasil com a Litoral e Sim de Comerciários. São duas camisas personalizadas, Litoral e Sim de Comerciários, valendo para você aqui no WhatsApp. Eu quero essa camisa Litoral. Essa é a senha. Eu quero essa camisa Litoral. Participação no WhatsApp 999-86-1050. Repetindo, camisas personalizadas do Brasil com Litoral e Sim de Comerciários. Participe aí, tá? Eu quero essa camisa Litoral no WhatsApp 999-86-1050.

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Aponta pra ela. Toda mulher tem uma amiga assim. Olha aqui, ó. Ela é de verdade. 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
1: Na Litoral, eu tô legal. Esse foi o Glauco. Pega, pega, aqui na programação da número 1 do Espírito Santo. 7 horas, 19 minutos. Só aquela pausa pra gente interagir com você aqui. Manda abraço. Deixa eu ver aqui. Ele tá na estrada, tá em São Paulo. Deixa eu colocar aqui na tela a participação do Fábio. Ele que mora em Jardim Tropical, na Serra. Não foi, não? Deixa eu colocar aqui. Bom, daqui a pouquinho. Ô Marcão!
2: Boa noite, Litoral! Aqui é o Marcão de Nova Cobilândia. Eu quero essa camisa, Litoral!
1: Obrigado pela participação, Marcão. Boa sorte na promoção, hein? Não é só você, não. Deixa eu ver aqui mais quem é. Almeida!
3: Fala, Roller. Boa noite. Boa. Almeida, passões passando por aqui. Então, tô aqui no Ibis agora, pegando a amada. Pra levar pra casa, né? Pra gente assistir aquele joguinho daqui a pouco. E aí, eu quero essa camisa Litoral. Almeida de Alto Laje. Abração, Oliver.
1: Não falei, Marcão. Não falei, Marcão. Aí, ó. A concorrência tá forte aqui. Deixa eu ver aqui mais quem. Fala, Joel.
4: Eu quero essa camisa Litoral. Joel Vasconcelos da Silva, do bairro Ilha das Flores, Vila Velha.
1: Pois é, Joel, obrigado, cara, pela participação. São duas camisas personalizadas do Brasil com a Litoral e Cindy Comerciários. Então a senha, eu quero essa camisa Litoral, para você concorrer já já o resultado dessa promoção também.
5: Boa noite, Hollywood.
1: Boa.
5: Eita, Lele. Sextou, bebê, Litoral, tô mais legal. Sextou com a seleção hoje. Vamos torcer pro nosso Brasil. Viu. Eita, Lele, hein?
1: Placar.
5: Meu placar é de 2-1 pro Brasil.
1: 2-1 Brasil, Berê, ó. Vai lá no nosso Instagram. Até quando começar o jogo, a gente encerra as participações, tá? Então corre lá, valendo camisa oficial do Brasil e kit churrasco Litoral com cerveja também, tá bom? Deixa eu ver aqui mais quem. O Marcos Aurélio, de Cocal, Vila Velha. Você mandou aqui o seu placar também, você mandou no WhatsApp. Reforço, repito. Responde o seu palpite no Instagram, @litoralfm. O Marcos Aurélio meteu 7-1 Brasil hoje contra o White. Então, boa sorte, Marcos Aurélio. Agora sim, consegui colocar aqui na tela a participação do Fábio de Jardim Tropical. Mas
6: boa noite, olha meu mano.
1: Tá em São Paulo.
6: Tô por cá, hein? Tô por cá, na Dom Pedro. Sentido Espírito Santo, em São Paulo.
1: São Paulo.
6: Vamos que vamos. Tô por cá, ligado na Litoral, hein? Alô, Roy. Manda um alô pro José Filhote. Vai, Eduardo e Davi Lucas. Papai tá chegando.
1: Abração, cara. Boa viagem pra você. Cuidado aí na estrada, hein? Vem com Deus. 7 horas 22 minutos. Continuando.
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0: Na Litoral, eu tô legal, 7 horas e 34 minutos. Você tá curtindo a sequência dos 60 minutos direto, só de música sem comerciais. Só aquela pausa pra gente interagir aqui com você, rodar sua mensagem, ouvir a sua voz, mandar seu abraço. Deixa eu colocar aqui na tela. Que figura, hein? O Willis. Willis Negão.
1: Fala, Holliday, meu parça, meu considerável. Yeah. Tamo junto, querido. Nesse dia maravilhoso. Assisti o jogo do Brasil mais tarde, né? Willis Negão junto com o Xaninha, aqui em Soteco, Viana. E aí são os preparativos, hein? Xaninha tá lá se maquiando.
0: É mesmo?
1: Vai vir toda a bandeira do Brasil. E é isso aí, meu querido. Tamo junto. E na Litoral, por mais que legal. Uhul! Brasil!
0: Um abraço, Willis Negão. Direto do Soteco em Viana, já no clima de daqui a pouquinho Brasil e Haiti. Ó, falar no jogo do Brasil, assim que começar o jogo, a gente vai encerrar o nosso bolão litoral para esse jogo do Brasil contra o Haiti, mas já entrou no ar o outro bolão para o jogo do Brasil contra a Escócia. Deixa eu ver aqui. Isso mesmo, ó. Já tem um monte de palpite aqui já. Ó, contra a Escócia, deixa eu ver aqui. Bel Costa já meteu 4-1 pro Brasil contra a Escócia. Deixa eu ver aqui mais quem, se tem algum placar a favor da Escócia. Vê se apareceu já algum. Eu não consegui ver aqui nenhum contra o Brasil, não. Ó, tem empate da Cláudia Santos, 1-1. Deixa eu ver aqui mais qual. Ó, tem 3-0 Brasil, 2-1 é o mais comum. Deixa eu ver aqui. Eu não consegui achar nenhum aqui contra o Brasil no jogo da Escócia, hein? Loren meteu 4-4, caramba! Então tá, boa sorte. Então já tá no ar o nosso terceiro bolão litoral na Copa do Mundo, Brasil e Escócia. Então dá o seu palpite lá no nosso Instagram, @litoralfm. Oi, Márcia!
2: Boa noite, ouvintes! Boa noite, litoral! Márcia Ferreira de José de Anchieta, hein?
0: Ei, Márcia.
2: Passando aqui para desejar um ótimo final de semana para todos.
0: Obrigado.
2: E um ótimo jogo do Brasil hoje, né?
0: Uhum.
2: Eu arrisco 2-1, hein?
0: 2-1.
3: Eu arrisco.
2: Ó, tô arriscando, hein? Beijos para todos. Beijo pro meu esposo Roger, minha filha Jennifer, meus netos José, Luca, toda a família. Beijos, Litoral!
0: Um beijo, obrigado pela participação também!
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0: Tiaguinho, vamos que vamos!
1: Brasil!
0: Muito bem, são 7 horas e 44 minutos. Ó, no clima da Copa, volta a falar com o Sérgio Pontes nos preparativos. Fala, Sérgio!
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0: na Litoral, eu tô legal. Atenção, atenção, resultado de promoção. Duas camisas personalizadas do Brasil com a Litoral e Cindy Comerciários. Aliás, muito obrigado por todas as participações. O WhatsApp, como sempre, explodindo. Mas essas camisas vão para Jardim Limoeiro. Telefone final 2729. Vão para você, Roseni. Roseni Nunes Mercedes, parabéns.
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0: Muito bem, antes de ir embora, deixa eu mandar aqui abraço pro Marcos Aurélio.
4: Alô, Holiday, meu amigo, boa noite. Estamos aqui no aplicativo fazendo as corridinhas. Preparar daqui a pouco para ver o placar do jogo aí. Brasil 7-1 no placar.
0: Nossa
4: na cabeça.
0: Senhora.
4: Um abraço com Deus, aqui é o Marcos Cocal.
0: Rapaz, abração Marcos Aurélio de Cocal. Bom trabalho para você, obrigado pela participação também, tá? Gente, obrigado pela sua paciência, pela sua parceria, pela sua fidelidade, pelo seu tempo aqui ouvindo a Rádio Litoral. A gente se fala agora ao vivo, domingo, espero você aqui de manhã, hein? Domingo às 9 horas da manhã. E também amanhã, 10 da noite, a gente vai ouvir juntos o Geração Litoral, tá bom? Fica com Deus. Bom fim de semana e até amanhã e domingo também aqui, ó.

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0: Está no ar a Voz do Brasil. As notícias do governo federal que movimentaram o país no dia de hoje.
1: Olá, boa noite.
2: Boa noite para você que nos acompanha em todo o país.
1: Sexta-feira, 19 de junho de 2026.
2: Vamos ao destaque do dia: redução do analfabetismo.
1: Pela primeira vez na história, a população com mais de 15 anos que não sabe ler e escrever é menor que 5%.
2: Metade do total de analfabetos é idosa, sendo que também pela primeira vez há menos mulheres que homens nessa condição. Gabriela Noronha.
3: Para fortalecer a educação de jovens e adultos e combater o analfabetismo no Brasil, em 2024, o MEC lançou um pacto nacional que aumenta as vagas nessa modalidade de ensino nos sistemas públicos.
1: E ainda, em Minas Gerais, presidente Lula anuncia investimentos em hospital de referência para o tratamento de câncer em Belo Horizonte.
2: E em novo hospital universitário de São João del Rei, para atendimento de média e alta complexidade, que vai beneficiar 54 municípios.
1: Você vai ouvir também combate às apostas ilegais.
2: Decreto assinado pelo presidente Lula vai permitir bloqueio de bens das bets irregulares e destinação do dinheiro para o fundo.